0: 21 horas e 8 minutos.
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0: Beleza? É com muito pesar, com muita dor no coração, né? Que nós, fãs desse astro aí, chamado Rivas, nos deixou nesse domingo, dia 5. Infelizmente, perdemos mais um astro do rap nacional. Que Deus possa tê-la, né? Aonde ele estiver. A gente sabe, gente, que nessa vida a gente já sabe que a gente só tem dois caminhos: nascer e morrer. Aí eu te pergunto, você tá preparado pra morte? Ninguém tá. Ninguém tá preparado. Eu peço a você que reflita. Tem gente que quer ser mais que um, mais que outro. Tem um porque tem ali uma BMW, outro tem um Fusquinha, aí já nem fala mais com aquela pessoa, com aquele orgulho besta. Você não vai levar nada. Tudo aqui fica. Então eu acho que a humildade é acima de tudo. E isso, não só o Rivas, quando também o irmão dele, o Jamaica, teve. E eu tive o privilégio de conhecer esses caras desde infância, desde quando eles moravam ali, ó, na Chaparral. Pra mim é um orgulho saber que esses caras aí fizeram parte da minha infância, fizeram parte da minha vida. Rivas, Jamaica, esteja onde você estiver, meus irmãos, um dia nos encontraremos. Que Deus o tenha em um bom lugar. Vai restar saudade, mas é como se diz, a vida segue normalmente. Esteja em paz, amigo, aonde você estiver.
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0: Elias Mas, andando a pé, porque carro eu perdi, né, que não era meu. Já mudar com a mão e tira com a outra, cê tá ligado? Andando a pé no Moveneiro, eu lembrei que alguém falou pra mim, meu, Deus tem um plano na sua vida. Eu lembrei das veinhas, aquelas mulheres zona de coque, tá ligado? Deus tem um plano na sua vida, e pá, eu... Para. Minha mãe falava de Deus pra mim, eu falava isso. Se o Deus me der 100 reais, eu vou pra igreja. Para até louco, né? Mas, irmão, na situação que eu tava, eu precisava falar com alguém. Eu vou falar com quem, truta? Eu vou falar com meu parceiro? Com meus amigos? Com as minas que eu catava? Vou falar com quem? Na situação que eu tava, irmão, com o coração arrebentado, eu resolvi falar com Deus, irmão. Quando eu entrei naquele lugar, uma pessoa já veio, me abraçou, falou que me amava e não entendi nada. Porque nem minha família acreditava mais em mim, truta. Comecei a chorar e resolvi falar com Deus.
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0: Pai, quantos espinhos já pisei, Senhor. Senhor, não foi fácil, mas eu cheguei.

0: Senhor, eu sei que pra ti eu tenho valor, papai.
1: Senhor, sei que pra ti.
0: E que eu só posso confiar no seu imenso amor.
1: E que posso confiar no seu imenso amor.
0: Porque mesmo sendo pecador.

0: E depois que eu falei com Deus, irmãos, não existia mais nada ao meu redor. Eu comecei a ouvir as pessoas orar. O pastor falava, já não era mais com todo mundo, mas era diretamente no meu coração. Parecia que era tudo para mim.
1: Jesus é o caminho, a verdade e a vida. Ninguém chegará ao Pai a não ser pelo Filho. E nessa noite de hoje, você que entrou por essa porta, não foi por acaso nem por qualquer maneira, porque o Senhor dos Exércitos tem uma obra a fazer na tua vida. E você que gostaria de aceitar Jesus como grande Salvador da tua vida, repita essas palavras comigo. Senhor,
0: Senhor,
1: nesta noite de hoje,
0: nesta noite de hoje,
1: eu entrego
0: a minha vida
1: em tuas mãos.
0: Escreva
1: o meu nome
0: no livro da vida.
1: E essas pessoas que aceitaram Jesus como grande Salvador, eis que o Senhor faz nova todas as coisas em teu viver.
0: A minha vida eu entreguei na mão de Deus. As minhas lágrimas já não eram mais lágrimas, se transformaram em bênção. Porque uma coisa eu sei, mesmo sendo pecador, o Senhor me ama como eu sou. Mesmo sendo pecador, o Senhor me ama como eu sou. Irmão, e a partir daquele dia minha vida mudou completamente, cara. E eu não precisei mudar de roupa, mudar de estilo de falar. Eu não precisei largar o rap nacional. A única coisa que eu tive que aceitar, Cristo veio para livrar eu do pecado. A única coisa que eu tive que mudar é o meu coração. Porque agora eu nem te conheço, mas eu posso falar para você. Eu te amo, moleque. Eu te amo, mina. E você precisa fazer parte desse patamar. Porque Deus está te chamando. Começou Mano Reco e a Jornada.

correria. Infelizmente tem sido assim. Os anos se passam e a nossa juventude cada dia se afunda mais no mundo do crime. Tantas famílias diferentes, com histórias parecidas. Mães que sofreram para criar seus filhos e hoje sente a sua falta. No dia em que os jovens abriram os olhos e perceberam que o sol brilha para todos e que Deus o conforte o coração de quem só tiver um dia de visita, que não suporta e chora na hora da

Havia um homem na terra de Uz, cujo seu nome era Jó. Homem obediente, temente, fiel aos mandamentos de Deus. Certo dia, os filhos do homem estavam na presença de Deus. E junto aos filhos do homem apareceu Satanás. A Bíblia nos fala que Deus perguntou para ele assim: de onde vens? E o diabo respondeu para Deus assim: ó, de rodear e vagar pela terra. Então Deus falou pro inimigo assim: ó, você observou lá embaixo, você viu meu servo Jó? O inimigo falou para Deus assim: vi sim. Aí Deus falou assim: aquele homem é fiel, aquele homem eu tenho orgulho nele, temente, obediente. Aí o diabo falou para Deus assim: ó, ele é assim porque ele tem boa família, bons animais, saúde, bons filhos. Me deixe tocar naquela vida dele, na família, no que ele gosta, para ver se ele não murmura e não blasfema na tua face. Deus falou pro diabo assim: então vai. Só não te deu permissão de mexer na vida daquele homem. Irmão, o diabo veio pra terra com a autoridade que foi dada por Deus pra tocar naquela vida, pra mexer naquela vida.

Deus não olha, que Deus não cuida. Cuida você então. Porque Jó, sabe o que ele fez? Ele rasgou sua veste, ele raspou a sua cabeça e se prostrou no chão a adorar e a louvar a Deus. Mas o inimigo não ficou contente não. O inimigo foi e colocou em Jó uma doença, uma lepra. E Jó estava no chão, leproso, doente, quase morrendo. Os anciões da época, anciões como aqueles lá que crucificaram e mataram Jesus Cristo, ou como esses anciões de hoje, que usam a teologia para maldizer muita coisa e ganhar dinheiro.

aí, ó, e morre. Ele falou pra mulher assim: mulher, se eu nasci pelado do ventre da minha mãe, pelado também eu posso morrer. Se Deus me deu tudo o que eu tinha, Deus tem autoridade de tocar, de tirar, fazer o que ele quiser. E ele não vai deixar de ser Deus por isso não. Louvado e glorificado seja o meu Deus. Prostrado, adorando a Deus. Sabe o que Deus fez, irmão? Deus orgulhou, Deus teve prazer naquela vida. E o inimigo não venceu, não. E sabe o que Deus fez? Restituiu. Deus deu em dobro tudo que ele tinha. Deus levantou aquele homem. A Bíblia fala que ele foi um dos homens mais ricos que teve naquela época. E assim vai Deus a fazer com você. Basta você.

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4: Já estamos de volta com o nosso segundo bloco por aqui.

0: 619-9420-9260. Esse é o telefone pra você mandar teu alô, mandar teu salve, claro, fazer a festa aqui juntinho com a gente, tá bom? 619-9420-9260. Gente, lembrando a vocês que é o seguinte, hein? O programa Movimento Hip Hop Oficial começa sempre às 15 horas, tá? Trazendo pra você aqui muito, mas muito hip hop e muita música pra você. Já, já, a gente vai mandar uns alô. Vamos mandar um alô agora. Agora não, né? Tá bom, então no terceiro bloco a gente manda aquele alô especial, tá? Mas eu quero mandar um alô pra um aí que tá nos ouvindo. Ô maninho, um alôzaço pra você aí, tá? Olha só o que que ele trouxe. Preste atenção, que nem diz esse, o saudoso amigo DJ Celção. Morra do coração. Essa, com certeza, é pra quem gosta de som forte.
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Só musicaço, só as boas por aqui em www.movimentohiphopdf.com.br. Esse aqui é o primeiro programa do mês de julho, mês 7, né? De 2026 por aqui. Tá gostando? Tá? Cara, aqui é só musicão, hein? Olha só, prepara o coração pro terceiro bloco. Se o segundo foi venenoso, imagina o terceiro, hein? Vai ser loucura. 69-9420-9260, segura aí, já tem mais.

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4: Já estamos de volta com o nosso segundo bloco, segundo nada, nosso terceiro bloco por aqui.

participando com a gente, telefone mais cobiçado de Brasília, sabe qual é? Sabe não? Então vou te falar, tá? 69-9420-9260. Gente, é uma pancada de gente que está ligada aqui no nosso Movimento Zap, no 69-9420-9260. Deixa eu lembrar você que o programa Movimento Hip Hop DF tem apoio total da Estilo Black, é isso mesmo, né? E também, da Estilo Black não, Tribo do Rap. Alô, Ivanice! Sempre eu esqueço, que é isso, hein? E claro, também, apoio total aí, né, do meu amigo André Games, aí no Shopping Popular de Ceilândia, tá bom? Gente, olha só, quero lembrar você também, tá? Que o programa Movimento Hip Hop DF tem reprises, tem reprises, tá? Se você não ouviu, começa a ouvir, tá bom? Sempre do horário ali das 19 horas, não, das 22, né? Das 22 horas de segunda a sexta, às 21 horas é nos sábados e nos domingos. E também, claro, né? Tem também de manhã, tá? No sábado, a partir das 9, das 6 da manhã até as 9 da manhã, né? Mas o horário nobre espalha pra todo mundo, é das 15 às 18 horas, tá bom? Posso contar com você? Claro que posso, né? Então tá certo. Deixa eu mandar um forte abraço aí, beleza? Pra muita gente que está ligada aqui no programa Movimento Hip Hop DF. Gente, como é muita gente, eu vou dizer os números aqui, beleza? Porque senão não vai sobrar tempo. Então vamos lá. Mandar uma alozaça aí pra esse mano aqui da Operadora 619-905, final 55, tá ligado com a gente. Essa outra pessoa aqui da Operadora 61-8184, final 89, tá ligado com a gente. Esse amigo aqui, ó, da Operadora 61-9918, final 57, tá ligado com a gente. É, essa outra pessoa aqui, ó, da Operadora 619-9521, final 76, tá ligado com a gente. Alô, Locutor Santos! É, lembrando que o Locutor Santos tá agora aqui com a gente nos sábados, tá bom? Sábado tem um DJ do Rio de Janeiro, que ele vai estar aqui, e a apresentação vai ser do Amigo Santos, tá? Sábado Dance. Lembrando que você que é DJ, tá afim, né, de mandar teu set mixado, manda pra gente lá no Gmail, tá? No DJ Nego Gilson, @gmail.com. Anotou aí? DJ Nego Gilson, @gmail.com, tá? Todos os sábados, das 19 às 21 horas, tem Sábado Dance. E lembrando que agora é com a apresentação, apresentador do meu amigo Santos Todinho. Esse Santos se inventa. Gente, vamos balançar por aqui? No outro bloco vou dizer mais alô pra galera. Tá valendo? Enquanto isso, você pode mandar tua mensagem, teu alô, teu salve aqui, ó, no programa Movimento Hip Hop DF. Eu te peço uma coisa, aumenta o volume, deixa o som por nossa conta, que essa daqui é impossível você ficar parado. Aumente o volume!

Cara, isso é música, hein, Dexton? Sufução. Deixa eu mandar uma losaça aqui, gente, uma pancada de gente tá ligado aqui com a gente. O Sérgio, ele fala assim, ô Gilson, bom dia, boa tarde. Manda uma losaça pra mim, sou o Sérgio aqui de Sobradinho 2. Sérgio, uma losaça pra você, tá bom? Ô, rapaziada, Gilson, manda uma losaça aqui pra galera aqui da Guariroba, a galera dos Passinhos. Uma losaça aí pra galera aí, né, da Guariroba aqui em Ceilândia, a galera dos Passinhos. É, Vanusa, oi, bom dia, boa tarde, Gilson, o programa tá top hoje, hein? Poxa, cara, fiquei sabendo o que aconteceu com mais um que nós perdemos. Pois é, né? Felizmente, perdemos nosso amigo Rivas por essa doença maldita chamada câncer. Inclusive, até no nosso programa de rádio, de ponta a ponta na notícia, eu falei isso. Gente, se cuida. Se cuida enquanto é tempo. Doença é coisa séria, tá bom? Emerson, manda um alôzão aí pra mim, Gilson. Emerson, aqui ó, de Valparaíso, Goiás, estou curtindo aí o programa, tá top, tu é o cara, que isso, Emerson. Vaninha, nome da minha irmã, ó, Vaninha, manda um alôzão aí pra toda a galera aqui, beleza, do Sudoeste, gostaria que tu rolasse pra nós aí a música aí da Bilce, tá anotado aqui, tá, querida, a gente vai dar um jeito aí de tocar essa música pra você, tá bom? Bem, vamos aqui aos nossos apoiadores. Já já a gente volta encerrando com chave geral por aqui. Você já sabe como é que funciona, né? Você já tá por dentro.

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Muito bem, então a gente já está de volta com o nosso último bloco. 69-9420-9260. Gente, mas aqui o celular não para de tocar. Meu Deus do céu. Deixa eu mandar uma losaça aqui, beleza? Pra a Regiane, que tá curtindo a gente lá no Guará 2. Regiane, obrigado, tá? Por estar ligado com a gente. Matheus, tá curtindo a gente lá em Ceilândia. Valeu, Matheus. Um alozaço pra você. Deixa eu mandar um alozaço aqui também, ó. Pra esse mano aqui, ó, da operadora. É 61-9403-967. Fala assim, ó. Tocando só as boas, com certeza. Deixa eu mandar um alozaço aqui, beleza? Pra essa pessoa aqui da operadora 619428, final 66. Esse mano aqui, ó, da operadora 618429, final 31. Esse aqui também, da operadora 618523, final 51. Esse mano aqui também, ó, da operadora 618156, final alguma coisa. E esse mano aqui, ó, da operadora 619231, final 77. Gente, é muita gente ligada. Se eu não mandei teu alô, me perdoa, mas no próximo programa a gente vai mandar. Por falar disso, quero lembrar vocês que a gente vai cobrir férias. E se a gente vai cobrir férias, então a gente vai entrar na reprise, tá? Mas provavelmente lá pro dia 16 de agosto a gente volta a gravar, tá bom? Beleza? Lembrando que esse aqui é o nosso último programa que nós gravamos do mês. Tá, mas em agosto, dia 16, dia 17, por aí, a gente volta a gravar, porque a gente vai cobrir férias lá do serviço. Beleza? Então fica aí a dica pra vocês, tá? 619-9420-9260. Bem, eu não poderia fechar o programa de hoje, né? Sem tocar a música desse clássico, né? Um dos cantores de rap que realmente me ensinou muito. Eu tenho o maior carinho por esses dois, tanto pelo DJ Jamaica, que foi o cara do meu TCC, quanto o Rivas, também que me deu outra oportunidade até nas entrevistas. Tem uma história do Rivas aí que eu lembro quando ele foi lá no meu serviço para fazer um vídeo com relação ao aniversário da Ceilândia sobre aquela caixa d'água. Foi fantástico. Não sei onde é que tá essa foto, mas se eu tiver, eu vou postar aí nas redes sociais pra vocês verem. Então, a gente vai fechar muito bem esse bloco com homenagem a esses dois artistas que, infelizmente, nos deixaram.

0: 23:50.
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0: 0:56.
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1: Uma hora e seis minutos.

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1: 1:31.
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3: 2 horas e 9 minutos.
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1: Toda honra e toda glória ao nosso Senhor Jesus Cristo. Te pedimos a tua bênção, meu Deus. Amém.

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1: 2:41.
2: E que Deus o tenha em um bom lugar. Em nome do Pai, do Filho, do Espírito Santo. Amém.

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2: Porque todo que é nascido de Deus vence o mundo, e esta é a vitória que vence o mundo, a nossa fé. 1 João, capítulo 5, versículo 4.

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para que no momento das fraquezas saibamos nos fortalecer. Eu vou tentando entender certas fases da vida, em que momentos de alegria se transformam em grandes feridas, e que o pensamento se perde ao relento, e que o domínio da solidão é uma questão de tempo. Isso não é heresia, e sim a pura verdade, uma forma de

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0: 3:47.
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0: 4:43.
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2: Antigamente, tá ligado, parceiro? 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
1: 4 horas e 53 minutos.

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2: 5:19.
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3: 5 horas e 56 minutos.
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3:04. 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

0: As minhas ovelhas ouvem a minha voz. Eu as conheço e elas me seguem. João 10:27. Olá, querido ouvinte, amado irmão e amada irmã, mais um momento especial com fé no Criador, instinto de rebanho. Perto de uma vila no lado oriental da Turquia, enquanto os pastores tomávamos seu café da manhã, uma das ovelhas pulou de um penhasco de uns 13 metros e morreu. Então, quando os pastores, abalados, olharam o que acontecia, o restante do rebanho fez o mesmo. Ao todo, 1.500 ovelhas descuidadas tropeçaram penhasco abaixo. As únicas boas novas foi que a queda de pelo menos 1.000 foi amortecida pela pilha crescente de lã daquelas que pularam primeiro. Segundo um jornal, morreram 450 ovelhas. A Bíblia refere-se muitas vezes aos seres humanos como sendo ovelhas, como está em Salmo 103, Isaías 53:6, Mateus 9:36. Facilmente distraídos e suscetíveis às influências de grupos, nós acabamos seguindo a multidão mais do que a sabedoria do bom pastor. Eu fico contente que a Bíblia também descreve as ovelhas de uma forma positiva. Jesus disse: "Eu sou o bom pastor. As minhas ovelhas ouvem a minha voz. Eu as conheço e elas me seguem." João 10, 14:27. A grande pergunta para nós é a seguinte: a quem estamos seguindo? Uns aos outros? Pastores egoístas? Ou a voz e a direção do bom pastor? Nosso desafio não é cometer o erro das ovelhas que seguiram cegamente umas às outras, precipício abaixo. Nosso propósito diário deve ser o de perguntar-nos: estou ouvindo a voz do bom pastor? Estou seguindo? Siga a Cristo e não a multidão. Pense nisso.
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2: Uma palavra com o Pai.
0: Bondoso Pai, em teu nome, Jesus Cristo, levamos nossa oração ao nosso Deus Criador, Pai. Abre, Senhor, nossa mente, os nossos ouvidos, os nossos corações, para que possamos ouvir o bom pastor a falar-nos, Pai. Perdão dos nossos pecados, perdão pelos nossos erros, perdão, Pai. Somos pecadores, Deus. Ouve nosso clamor agora, Senhor. Ilumina a vida desses ouvintes, milhares de ouvintes que junto estamos agora. Ilumina as nossas vidas com Tua Palavra, Deus amado, Deus eterno, em nome de Jesus Cristo, nosso Salvador. Amém.
2: Que privilégio ter a mesma mão que fez o universo e espalhou as estrelas, escrevendo seu nome no livro da vida. Louve a Deus por isso e declare agora Cristo como seu Senhor e Salvador, buscando a partir daqui o perdão e uma vida correta. Deus alegra-se por todo aquele que assim desejar de todo o coração.

0: 6:09.
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0: E aí, beleza? É com muito pesar, com muita dor no coração, né? Que nós, fãs desse astro aí, chamado Rivas, nos deixou nesse domingo, dia 5. Infelizmente, perdemos mais um astro do rap nacional. Que Deus possa tê-la, né? Aonde ele estiver. A gente sabe, gente, que nessa vida, a gente já sabe que a gente só tem dois caminhos. Nascer e morrer. Aí eu te pergunto, você tá preparado pra morte? Ninguém tá. Ninguém tá preparado. Eu peço a você que reflita. Tem gente que quer ser mais que um, mais que o outro, um porque tem ali uma BMW, outro tem um Fusquinha, aí já nem fala mais com aquela pessoa, com aquele orgulho besta. Você não vai levar nada. Tudo que fica. Então eu acho que a humildade é acima de tudo. E isso, não só o Rivas, quanto também o irmão dele, o Jamaica, teve. E eu tive o privilégio de conhecer esses caras desde infância, desde quando eles moravam ali, ó, na Chaparral. Para mim é um orgulho saber que esses caras aí fizeram parte da minha infância, fizeram parte da minha vida. Rivas, Jamaica, esteja onde você estiver, meus irmãos, um dia nos encontraremos. Que Deus o tenha em um bom lugar. Vai restar saudade, mas é como se diz, a vida segue normalmente. Esteja em paz, amigo, aonde você estiver.
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0: Perdi, né, que não era meu. Já mudar com a mão e tira com a outra, cê tá ligado? Andando a pé no mó veneno, eu lembrei que alguém falou pra mim, meu, Deus tem um plano na sua vida. Eu lembrei das veinhas, aquelas mulheres zona de coque, tá ligado? Deus tem um plano na sua vida, e pá, eu... Para. Minha mãe falava de Deus pra mim, eu falava aí, se o seu Deus me der 100 reais, eu vou pra igreja. Barato é louco, né? Mas, irmão, na situação que eu tava, eu precisava falar com alguém. Eu vou falar com quem, truta? Vou falar com meu parceiro? Com meus amigos? Com as minas que eu catava? Vou falar com quem? Na situação que eu tava, irmão, com o coração arrebentado, eu resolvi falar com Deus, irmão. Quando eu entrei naquele lugar, uma pessoa já veio, me abraçou, falou que me amava e não entendi nada. Porque nem minha família acreditava mais em mim. Comecei a chorar e resolvi falar com Deus.
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0: Pai, quantos espinhos já pisei, Senhor? Senhor, não foi fácil, mas eu cheguei.

0: Senhor, eu sei que pra ti eu tenho valor, papai.
1: Senhor, sei que pra ti.
0: E que eu só posso confiar no seu imenso amor.
1: E que posso confiar no seu imenso amor.
0: Porque mesmo sendo pecador, o Senhor me ama como eu sou. Eu sei que o Senhor me ama como eu sou. E depois que eu falei com Deus, irmãos, não existia mais nada ao meu redor. Eu comecei a ouvir as pessoas orar. O pastor falava, já não era mais com todo mundo, mas era diretamente no meu coração. Parecia que era tudo pra mim.
2: Jesus é o caminho, a verdade e a vida. Ninguém chegará ao Pai a não ser pelo Filho. E nessa noite de hoje, você que entrou por essa porta, não foi por acaso nem por qualquer maneira, porque o Senhor dos Exércitos tem uma obra a fazer na tua vida. E você que gostaria de aceitar Jesus como grande Salvador da tua vida, repita essas palavras comigo. Senhor,
0: Senhor,
2: nessa noite de hoje,
0: nesta noite de hoje,
2: eu entrego
0: a minha vida
2: em tuas mãos,
0: em tuas mãos.
2: Escreva,
0: escreva
2: o meu nome
0: no livro da vida,
2: no livro da vida. E essas pessoas que aceitaram Jesus como grande Salvador, eis que o Senhor faz nova todas as coisas em teu viver.
0: A minha vida eu entreguei na mão de Deus. As minhas lágrimas já não eram mais lágrimas, se transformaram em bênção. Porque uma coisa eu sei, mesmo sendo pecador, o Senhor me ama como eu sou. Mesmo sendo pecador, o Senhor me ama como eu sou. Irmão, e a partir daquele dia minha vida mudou completamente, cara. E eu não precisei mudar de roupa, mudar de estilo de falar. Eu não precisei largar o rap nacional. A única coisa que eu tive que aceitar, Cristo veio para livrar eu do pecado. A única coisa que eu tive que mudar é o meu coração. Porque agora eu nem te conheço, mas eu posso falar para você. Eu te amo, moleque. Eu te amo, menino. E você precisa se fazer parte desse patamar. Porque Deus está te chamando. Começou Mano Reco e a Jornada.

Correria, infelizmente tem sido assim. Os anos se passam e a nossa juventude cada dia se afunda mais no mundo do crime. Tantas famílias diferentes, com histórias parecidas. Mães que sofreram para criar seus filhos e hoje sente a sua falta. No dia em que os jovens abrem os olhos e percebem que o sol brilha para todos e que Deus o conforte o coração de quem só tiver um dia de visita.

Havia um homem na terra de Uz, cujo seu nome era Jó. Homem obediente, temente, fiel aos mandamentos de Deus. Certo dia, os filhos do homem estavam na presença de Deus, e junto aos filhos do homem apareceu Satanás. A Bíblia nos fala que Deus perguntou para ele assim: de onde vens? E o diabo respondeu para Deus assim: ó, de rodear e vagar pela terra. Então Deus falou pro inimigo assim: ó, você observou lá embaixo, você viu meu servo Jó? O inimigo falou para Deus assim: vi sim. Aí Deus falou assim: aquele homem é fiel, aquele homem eu tenho orgulho nele, temente, obediente. Aí o diabo falou para Deus assim: ó, ele é assim porque ele tem boa família, bons animais, saúde, bons filhos. Me deixe tocar naquela vida dele, na família, no que ele gosta, para ver se ele não murmura e não blasfema na tua face. Deus falou pro diabo assim: então vai. Só não te deu permissão de mexer na vida daquele homem. Irmão, o diabo veio pra terra com a autoridade que foi dada por Deus para tocar naquela vida, para mexer naquela vida.

Falar que Deus não olha, que Deus não cuida. Cuida você então. Porque Jó, sabe o que ele fez? Ele rasgou sua veste, ele raspou a sua cabeça e se prostrou no chão a adorar e a louvar a Deus. Mas o inimigo não ficou contente não. O inimigo foi e colocou em Jó uma doença, uma lepra. E Jó estava no chão, leproso, doente, quase morrendo. Os anciões da época, anciões como aqueles lá que crucificaram e mataram Jesus Cristo, ou como esses anciões de hoje, que usam a teologia para maldizer muita coisa e ganhar dinheiro.

Jó, sim, Jó, você tá doente. Perdemos nossos filhos, perdemos nossos animais, perdemos nossos servos. Amaldiçoa esse seu Deus aí, ó, e morre. Ele falou pra mulher assim: mulher, se eu nasci pelado do ventre da minha mãe, pelado também eu posso morrer. Se Deus me deu tudo o que eu tinha, Deus tem autoridade de tocar, de tirar, fazer o que ele quiser. E ele não vai deixar de ser Deus por isso, não. Louvado e glorificado seja o meu Deus. Prostrado, adorando a Deus. Sabe o que Deus fez, irmão? Deus orgulhou, Deus teve prazer naquela vida. E o inimigo não venceu, não. E sabe o que Deus fez? Restituiu. Deus deu em dobro tudo que ele tinha. Deus levantou aquele homem. A Bíblia fala que ele foi um dos homens mais ricos que teve naquela época. E assim vai Deus a fazer com você. Basta

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6: Já estamos de volta com o nosso segundo bloco por aqui.

0: o 99420-9260. Esse é o telefone pra você mandar teu alô, mandar teu salve, claro, fazer a festa aqui juntinho com a gente, tá bom? 619-9420-9260. Gente, lembrando a vocês que é o seguinte, hein? O programa Movimento Hip Hop Oficial começa sempre às 15 horas, tá? Trazendo pra você aqui muito, mas muito hip hop e muita música pra você. Já, já, a gente vai mandar uns alô. Vamos mandar um alô agora. Agora não, né? Tá bom, então no terceiro bloco a gente manda aquele alô especial, tá? Mas eu quero mandar um alô pra um aí que tá nos ouvindo. Ô maninho, um alôzaço pra você aí, tá? Olha só o que que ele trouxe. Preste atenção, que nem diz esse, o saudoso amigo DJ Celção. Morra do coração. Essa, com certeza, é pra quem gosta de som forte.
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musicaço, só as boas por aqui, em www.movimentohiphopdf.com.br. Esse aqui é o primeiro programa do mês de julho, mês 7, né, de 2026 por aqui. Tá gostando, tá? Cara, aqui é só musicão, hein? Olha só, prepara o coração pro terceiro bloco. Se o segundo foi venenoso, imagina o terceiro, hein? Vai ser loucura. 69-9420-9260, segura aí, já tem mais.

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4: Já estamos de volta com o nosso segundo bloco, segundo nada, nosso terceiro bloco por aqui. Então quero ver todo mundo participando com a gente. Telefone mais cobiçado de Brasília, sabe qual é? Sabe não? Então vou te falar, tá? 619-9420-9260. Gente, é uma pancada de gente que está ligada aqui no nosso Movimento Zap no 619-9420-9260. Deixa eu lembrar você que o programa Movimento Hip Hop DF tem apoio total da Estilo Black, é isso mesmo, né? E também, da Estilo Black não, Tribo do Rap. Alô, Ivanice! Sempre eu esqueço, que é isso, hein? E claro, também, apoio total aí, né, do meu amigo André Games, aí no Shopping Popular de Ceilândia, tá bom? Gente, olha só, quero lembrar você também, tá? Que o programa Movimento Hip Hop DF tem reprises, tem reprises, tá? Se você não ouviu, começa a ouvir, tá bom? Sempre do horário ali das 19 horas, não, das 21 horas, 22, né? Das 22 horas de segunda a sexta, às 21 horas é nos sábados e nos domingos. E também, claro, né? Tem também de manhã, tá? No sábado, a partir das 9, das 6 da manhã até as 9 da manhã, né? Mas o horário nobre espalha pra todo mundo, é das 15 às 18 horas. Horas, tá bom? Posso contar com você? Claro que posso, né? Então tá certo. Deixa eu mandar um forte abraço aí, beleza? Pra muita gente que está ligada aqui no programa Movimento Hip Hop DF. Gente, como é muita gente, eu vou dizer os números aqui, beleza? Porque senão não vai sobrar tempo. Então vamos lá. Mandar um alozaço aí pra esse mano aqui da operadora 619 905 final 55, tá ligado com a gente. Essa outra pessoa aqui da operadora 61 8184 final 89, tá ligado com a gente. Esse amigo aqui, ó, da operadora 61 9918 final 57, tá ligado com a gente. É essa outra pessoa aqui, ó, da operadora 61 99521 final 76, tá ligado com a gente. Alô, locutor Santos! É, lembrando que o locutor Santos tá agora aqui com a gente nos sábados, tá bom? Sábado tem um DJ do Rio de Janeiro que ele vai estar aqui E a apresentação vai ser do Amigo Santos, tá? Sábado Dance. Lembrando que você que é DJ, tá afim, né, de mandar teu set mixado, manda pra gente lá no Gmail, tá? 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Anotou aí? djnegogilson@gmail.com, tá? Todos os sábados, das 19 às 21 horas, tem Sábado Dance. E lembrando que agora é com a apresentação, apresentador do meu amigo Santos Todinho. Esse Santos se inventa. Gente, vamos balançar por aqui? No outro bloco vou dizer mais alôs pra galera. Tá valendo? Enquanto isso, você pode mandar aí tua mensagem, teu alô, teu salve aqui, ó, no programa Movimento Hip Hop DF. Eu te peço uma coisa, aumenta o volume, deixa o som por nossa conta, que essa daqui é impossível você ficar parado. Aumente o volume!

Cara, isso é musicaço, hein, Dexton? Sofução. Deixa eu mandar uma losaça aqui, gente, uma pancada de gente tá ligado aqui com a gente. O Sérgio, ele fala assim, oi Gilson, bom dia, boa tarde, manda uma losaça pra mim, sou o Sérgio aqui de Sobradinho 2, Sérgio, uma losaça pra você, tá bom? Olha rapaziada, Gilson, manda uma losaça aqui pra galera aqui da Guariroba, a galera dos Passinhos, uma losaça aí pra galera aí, né, da Guariroba aqui em Ceilândia, a galera dos Passinhos. É, Vanusa, oi, bom dia, boa tarde Gilson, o programa tá top hoje, hein? Poxa, cara, fiquei sabendo o que aconteceu com mais um que nós perdemos. Pois é, né? Felizmente, perdemos nosso amigo Rivas por essa doença maldita chamada câncer. Inclusive, até no nosso programa de rádio, de ponta a ponta na notícia, eu falei isso. Gente, se cuida. Se cuida enquanto é tempo. Doença é coisa séria, tá bom? Emerson, manda um alôzão aí pra mim, Gilson. Emerson, aqui ó, de Valparaíso, Goiás, tô curtindo aí o programa, tá top, tu é o cara, que isso, Emerson. Vaninha, nome da minha irmã, ó, Vaninha, manda um alôzão aí pra toda a galera aqui, beleza, do Sudoeste, gostaria que tu rolasse pra nós aí a música aí da Bilce, tá anotado aqui, tá, querida, a gente vai dar um jeito aí de tocar essa música pra você, tá bom? Bem, vamos aqui aos nossos apoiadores e já a gente volta encerrando com chave geral por aqui. Você já sabe como é que funciona, né? Você já tá por dentro.

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muito bem, então a gente já está de volta com o nosso último bloco. 69-9429-260. Gente, mas aqui o celular não para de tocar. Meu Deus do céu. Deixa eu mandar uma losaça aqui, beleza? Pra a Regiane, que tá curtindo a gente lá no Guará 2. Regiane, obrigado, tá? Por estar ligado com a gente. Matheus, tá curtindo a gente lá em Ceilândia. Valeu, Matheus. Um alozaço pra você. Deixa eu mandar um alozaço aqui também, ó. Pra esse mano aqui, ó, da operadora. É 61 9403 9 67. Fala assim, ó. Tocando só as boas, com certeza. Deixa eu mandar um alozaço aqui, beleza? Pra essa pessoa aqui da operadora 619428 final 66, esse mano aqui, ó, da operadora 61 8429 final 31, esse aqui também da operadora 618523 final 51, esse mano aqui também, ó, da operadora 61 8118 56 final alguma coisa, e esse mano aqui, ó, da operadora 619231 final 77. Gente, é muita gente ligada. Se eu não mandei teu alô, me perdoa, mas no próximo programa a gente vai mandar. Por falar disso, quero lembrar vocês que a gente vai cobrir férias. E se a gente vai cobrir férias, então a gente vai entrar na reprise, tá? Mas provavelmente lá pro dia 16 de agosto a gente volta a gravar, tá bom? Beleza? Lembrando que esse aqui é o nosso último programa que nós gravamos do mês. Tá, mas em agosto, dia 16, dia 17, por aí, a gente volta a gravar, porque a gente vai cobrir férias lá do serviço. Beleza? Então fica aí a dica pra vocês, tá? 619-9420-9260. Bem, eu não poderia fechar o programa de hoje, né, sem tocar a música desse clássico, né? Um dos cantores de rap que realmente me ensinou muito. Eu tenho o maior carinho por esses dois, tanto pelo DJ Jamaica, que foi o cara do meu TCC, quanto o Rivas, também, que me deu outra oportunidade até nas entrevistas. Tem uma história do Rivas aí que eu lembro quando ele foi lá no meu serviço para fazer um vídeo com relação ao aniversário da Ceilândia sobre aquela caixa d'água. Foi fantástico. Não sei onde é que tá essa foto, mas se eu tiver, eu vou postar aí nas redes sociais pra vocês verem. Então, a gente vai fechar muito bem esse bloco com homenagem a esses dois artistas que, infelizmente, nos deixaram.

0: 8:59.
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0: 9:00.
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0: 9:00.
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0: 9:00.
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0: 9:00.
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0: 9:00.
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1: 9:01.
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0: 9:04.
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2: 9 horas e 34 minutos.

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0: 9:45.
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2: 9 horas e 50 minutos.

0: 9:56.
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0: 9:59.
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0: 10 horas, em ponto.
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2: Bilhões de reais continuam esquecidos em bancos e outras instituições financeiras à espera dos verdadeiros donos. Segundo o Banco Central, ainda há cerca de 6,2 bilhões de reais disponíveis para pessoas físicas e empresas resgatarem. Esses valores podem ter origem em contas encerradas, tarifas cobradas indevidamente, consórcios ou outros recursos que ficaram parados ao longo dos anos. Em muitos casos, o titular nem sabe que tem dinheiro a receber. A consulta é gratuita e deve ser feita exclusivamente pelo sistema oficial do Banco Central, usando o CPF ou o CNPJ. Mesmo que o valor seja pequeno, vale a pena conferir. Afinal, milhares de brasileiros ainda têm dinheiro esperando para ser resgatado. Eu sou Kleber Salles e volto daqui a pouco com mais informações para você aqui no nosso Repórter Destaque.
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noveleiros! Estamos chegando com os resumos das suas novelas favoritas para esse sábado. E agora, o resumo da novela A Nobreza do Amor. Binta descobre que Gendal deseja punir Alica com a morte. Kenya pede que Chinua entregue sua carta a Dumi. Mirinho convence Virgínia a adiar o anúncio da data de casamento. Manuel desabafa com Ana Maria sobre a promoção de Mirinho. Tonho e Alica comemoram quando Viriato garante que dará sua bênção à união dos dois, ao lado de Dona Menina. Dumi vibra ao receber a notícia de que Kenya se juntará a ele, a Kim e Ladisa. Dona Menina tem um mau presságio.

sentimento. E Tonho se aflige. Mirinho se nega a comparecer à festa de noivado de Tonho e Alica. Omar pede informações sobre Lúcia, Mirinho e Virgínia. Tonho e Alica ficam noivos.

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0: 11:16.
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2: Uma pesquisa internacional trouxe uma nova esperança para quem convive com o diabetes tipo 1. Cientistas estudam uma técnica que pode ajudar o organismo a voltar a produzir insulina de forma natural, reduzindo a dependência do tratamento diário. A estratégia utiliza células-tronco para criar novas células produtoras de insulina. O diferencial é que elas passam por modificações para ficarem menos visíveis ao sistema imunológico, diminuindo o risco de serem destruídas pelo próprio organismo. Os estudos ainda estão em fase de avaliação para confirmar se o tratamento é seguro e eficaz em seres humanos. Se os resultados forem positivos, a técnica poderá representar um passo importante rumo ao que os especialistas chamam de cura funcional do diabetes tipo 1, melhorando a qualidade de vida de milhões de pessoas. Eu sou Kleber Salles e volto daqui a pouco com mais informações no seu rádio. Fique ligado.
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2: 11 horas e 30 minutos.

0: continuando com os resumos, agora temos o resumo da novela Coração Acelerado. Agrado se chateia com a desconfiança de Eduarda. Zilá reafirma a Roney que não está envolvida ao caso de Xavier. Vânia e Eva alertam Bará sobre o comportamento controlador de Thalita. Tino termina o relacionamento com Esteban. Malvino sugere cantar com Laurinha, que se emociona. Nayane gosta quando Rosinha comenta sobre a rusga entre Agrado e Eduarda. Esteban deixa o grupo Amaral e Zilá lamenta. Todos se preparam para prestigiar o casamento de Alaor e Zuzu. Roney convoca Sinara para uma conversa.
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2: 11 horas e 35 minutos.
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0: Meio-dia e 8 minutos.
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2: A preocupação com a segurança digital passou a influenciar de forma inédita a decisão de muitos pais brasileiros sobre o uso de celulares pelos filhos. Dados da PNAD Contínua, divulgada pelo IBGE, mostram que, pela primeira vez desde 2016, caiu o número de crianças de 10 a 13 anos que possuem aparelho próprio. Em 2025, 55,2% das crianças dessa faixa etária tinham celular, uma redução de 1,5 ponto percentual em relação ao ano anterior. O principal motivo para adiar a compra passou a ser a preocupação com privacidade e segurança, apontada por 32% dos responsáveis, um crescimento de quase 8 pontos percentuais em apenas um ano. A mudança representa uma inversão importante. Em 2022, o principal motivo para não comprar um celular era o preço do aparelho. Hoje, as preocupações com segurança digital lideram a lista, impulsionadas pelo aumento dos debates sobre redes sociais, golpes e exposição na internet. O IBGE destaca ainda que a queda aconteceu apenas entre crianças de 10 a 13 anos. Nas demais faixas etárias, o uso de celulares continuou crescendo. Termina aqui mais uma edição do Repórter Destaque. Com a apresentação e a produção de Kleber Salles, o Repórter Destaque volta na segunda-feira. Um grande abraço para você e um ótimo fim de semana.
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havia um homem na terra de Uz, cujo seu nome era Jó. Homem obediente, temente, fiel aos mandamentos de Deus. Certo dia, os filhos do homem estavam na presença de Deus. E junto aos filhos do homem apareceu Satanás. A Bíblia nos fala que Deus perguntou para ele assim: de onde vens? E o diabo respondeu para Deus assim: ó, de rodear e vagar pela terra. Então Deus falou para o inimigo assim: ó, você observou lá embaixo, você viu meu servo Jó? O inimigo falou para Deus assim: vi sim. Aí Deus falou assim: aquele homem é fiel, aquele homem eu tenho orgulho nele, temente, obediente. Aí o diabo falou para Deus assim: ó, ele é.

cuida, cuida você então. Porque Jó, sabe o que ele fez? Ele rasgou sua veste, ele raspou a sua cabeça e se prostrou no chão a adorar e a louvar a Deus. Mas o inimigo não ficou contente não. O inimigo foi e colocou em Jó uma doença, uma lepra. E Jó estava no chão, leproso, doente, quase morrendo. Os anciões da época, anciões como aqueles lá que crucificaram e mataram Jesus Cristo, ou como esses anciões de hoje, que usam a teologia para maldizer muita coisa e ganhar dinheiro.

seu Deus aí, ó, e morre. Ele falou pra mulher assim: mulher, se eu nasci pelado do ventre da minha mãe, pelado também eu posso morrer. Se Deus me deu tudo o que eu tinha, Deus tem autoridade de tocar, de tirar, fazer o que ele quiser. E ele não vai deixar de ser Deus por isso não. Louvado e glorificado seja o meu Deus. Prostrado, adorando a Deus. Sabe o que Deus fez, irmão? Deus orgulhou, Deus teve prazer naquela vida. E o inimigo não venceu, não. E sabe o que Deus fez? Restituiu. Deus deu em dobro tudo que ele tinha. Deus levantou aquele homem. A Bíblia fala que ele foi um dos homens mais ricos que teve naquela época. E assim vai Deus a fazer com você. Basta

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1: Treze horas e um minuto.

Por isso eu te digo, meus irmãos, seja otimista, tenha fé no futuro e comece a pensar que dias melhores virão. Comece a acreditar que algo de bom acontecerá, mesmo diante de uma dificuldade. A realidade de Deus vai te mostrar que é bom é esperar. É possível confiar no seu poder. A vida é de espera. Vocês não esperou 9 meses para nascer? Somente Deus é a esperança. Confia nele, tenha perseverança. Esperar sim, esperançar. Nos braços de Deus é o melhor lugar para se estar. Aquele que em Deus entregar sua vida vai aprender a esperar. E na tribulação, na adversidade, ele vai te livrar. E um novo cântico em sua boca, o Senhor coloca.

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6: Aleluias. Toda honra e toda glória é declarada ao Senhor. A Ele pertence toda adoração e todo louvor.

0: Louvarei ao Senhor durante a minha vida, cantarei louvores enquanto viver. Salmo 146, versículo 2, Bíblia Sagrada.
1: Treze horas e 15 minutos. 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
2: Bilhões de reais continuam esquecidos em bancos e outras instituições financeiras à espera dos verdadeiros donos. Segundo o Banco Central, ainda há cerca de 6,2 bilhões de reais disponíveis para pessoas físicas e empresas resgatarem. Esses valores podem ter origem em contas encerradas, tarifas cobradas indevidamente, consórcios ou outros recursos que ficaram parados ao longo dos anos. Em muitos casos, o titular nem sabe que tem dinheiro a receber. A consulta é gratuita e deve ser feita exclusivamente pelo sistema oficial do Banco Central, usando o CPF ou CNPJ. Mesmo que o valor seja pequeno, vale a pena conferir. Afinal, milhares de brasileiros ainda têm dinheiro esperando para ser resgatado. Eu sou Kleber Salles e volto daqui a pouco com mais informações para você aqui no nosso Repórter Destaque.
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1: 13 horas e 56 minutos.

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1: Quatorze horas e 21 minutos.
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3: Bilhões de reais continuam esquecidos em bancos e outras instituições financeiras à espera dos verdadeiros donos. Segundo o Banco Central, ainda há cerca de 6,2 bilhões de reais disponíveis para pessoas físicas e empresas resgatarem. Esses valores podem ter origem em contas encerradas, tarifas cobradas indevidamente, consórcios ou outros recursos que ficaram parados ao longo dos anos. Em muitos casos, o titular nem sabe que tem dinheiro a receber. A consulta é gratuita e deve ser feita exclusivamente pelo sistema oficial do Banco Central, usando o CPF ou CNPJ. Mesmo que o valor seja pequeno, vale a pena conferir. Afinal, milhares de brasileiros ainda têm dinheiro esperando para ser resgatado. Eu sou Kleber Salles e volto daqui a pouco com mais informações para você aqui no nosso Repórter Destaque.
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2: São 14 horas e mais 50 minutos. Boa tarde.

Olha a hora, olha a hora. Em Brasília são pontualmente 14 horas e 55 minutinhos. Boa tarde.

14 horas e 59 minutos, a gente já tá aqui testando pra ver como é que tá chegando aí a qualidade de som, tá bom? Porque hoje vai ter aqui teste ao vivo. Opa, testando 2, alô, som, 14 horas e mais 57 minutos.

0: Opa, opa, opa, em Brasília são pontualmente 13 horas, 15 horas, são 15 horas em ponto. Boa tarde.
1: Quatorze horas e 59 minutos.
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0: E aí, beleza? É com muito pesar, com muita dor no coração, né? Que nós, fãs desse astro aí, chamado Rivas, nos deixou nesse domingo, dia 5. Infelizmente, perdemos mais um astro do rap nacional. Que Deus possa tê-la, né? Aonde ele estiver. A gente sabe, gente, que nessa vida a gente já sabe que a gente só tem dois caminhos: nascer e morrer. Aí eu te pergunto, você tá preparado pra morte? Ninguém tá. Ninguém tá preparado. Eu peço a você que reflita. Tem gente que quer ser mais que um, mais que outro. Um porque tem ali uma BMW, outro tem um Fusquinha. Aí já nem fala mais com aquela pessoa, com aquele orgulho besta. Você não vai levar nada. Tudo aqui fica. Então eu acho que a humildade é acima de tudo. E isso, não só o Rivas, quanto também o irmão dele, o Jamaica, teve. E eu tive o privilégio de conhecer esses caras desde infância, desde quando eles moravam ali, ó, na Chaparral. Para mim é um orgulho saber que esses caras aí fizeram parte da minha infância, fizeram parte da minha vida. Rivas, Jamaica, esteja onde você estiver, meus irmãos, um dia nos encontraremos. Que Deus o tenha em um bom lugar. Vai restar saudade, mas é como se diz, a vida segue normalmente. Esteja em paz, amigo, aonde você estiver.
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0: pedir, né, que não era meu. Já mudar com a mão e tirar com a outra, cê tá ligado? Andando a pé no mó veneno, eu lembrei que alguém falou pra mim, meu, Deus tem um plano na sua vida. Eu lembrei das veinhas, aquelas mulheres zona de coque, tá ligado? Deus tem um plano na sua vida, e pá, eu... Para. Minha mãe falava de Deus pra mim, eu falava isso. Se o seu Deus me der 100 reais, eu vou pra igreja. Barato é louco, né? Mas, irmão, na situação que eu tava, eu precisava falar com alguém. Eu vou falar com quem, truta? Eu vou falar com meu parceiro? Com meus amigos? Com as minas que eu catava? Vou falar com quem? Na situação que eu tava, irmão, com o coração arrebentado, eu resolvi falar com Deus, irmão. Quando eu entrei naquele lugar, uma pessoa já veio, me abraçou, falou que me amava e não entendi nada. Porque nem minha família acreditava mais em mim, truta. Comecei a chorar e resolvi falar com Deus.
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0: Pai, quantos espinhos já pisei, Senhor. Senhor, não foi fácil, mas eu cheguei.

0: Senhor, eu sei que pra ti eu tenho valor, papai.
1: Senhor, sei que pra ti
0: e que eu só posso confiar no seu imenso amor.
1: E que posso confiar no seu imenso amor.
0: Porque mesmo sendo pecador, o Senhor me ama como eu sou. Eu sei que o Senhor me ama como eu sou. E depois que eu falei com Deus, irmãos, não existia mais nada ao meu redor. Eu comecei a ouvir as pessoas orar. O pastor falava, já não era mais com todo mundo, mas era diretamente no meu coração. Parecia que era tudo pra mim.
2: Jesus é o caminho, a verdade e a vida. Ninguém chegará ao Pai a não ser pelo Filho. E nessa noite de hoje, você que entrou por essa porta, não foi por acaso nem por qualquer maneira, porque o Senhor dos Exércitos tem uma obra a fazer na tua vida. E você que gostaria de aceitar Jesus como grande Salvador da tua vida, repita essas palavras comigo. Senhor,
0: Senhor,
2: nesta noite de hoje,
0: nesta noite de hoje,
2: eu entrego
0: a minha vida
2: em tuas mãos,
0: escreva
2: o meu nome
0: no livro da vida.
2: E essas pessoas que aceitaram Jesus como grande Salvador, eis que o Senhor faz nova todas as coisas em teu viver.
1: A minha vida
0: eu entreguei na mão de Deus. As minhas lágrimas já não eram mais lágrimas, se transformaram em bens. Porque uma coisa eu sei, mesmo sendo pecador, o Senhor me ama como eu sou. Mesmo sendo pecador, o Senhor me ama como eu sou. Irmão, e a partir daquele dia minha vida mudou completamente, cara. E eu não precisei mudar de roupa, mudar de estilo de falar. Eu não precisei largar o rap nacional. A única coisa que eu tive que aceitar, Cristo veio para livrar eu do pecado. A única coisa que eu tive que mudar é o meu coração. Porque agora eu nem te conheço, mas eu posso falar para você. Eu te amo, moleque. Eu te amo, menino. E você precisa se fazer parte desse patamar. Porque Deus está te chamando. Começou Mano Reco e a Jornada.

Correria, infelizmente tem sido assim. Os anos se passam e a nossa juventude cada dia se afunda mais no mundo do crime. Tantas famílias diferentes, com histórias parecidas. Mães que sofreram para criar seus filhos e hoje sente a sua falta. No dia em que os jovens abrem os olhos e percebem que o sol brilha para todos e que Deus o conforte o coração de quem só tiver um dia de visita, que não suporta e chora mais.

Havia um homem na terra de Uz, cujo seu nome era Jó. Homem obediente, temente, fiel aos mandamentos de Deus. Certo dia, os filhos do homem estavam na presença de Deus. E junto aos filhos do homem apareceu Satanás. A Bíblia nos fala que Deus perguntou para ele assim: de onde vens? E o diabo respondeu para Deus assim, ó: de rodear e vagar pela terra. Então Deus falou pro inimigo assim, ó: você observou lá embaixo, você viu meu servo Jó? O inimigo falou para Deus assim: vi sim. Aí Deus falou assim: aquele homem é fiel, aquele homem eu tenho orgulho nele, temente, obediente. Aí o diabo falou para Deus assim, ó: ele é assim porque ele tem boa família, bons animais, saúde, bons filhos. Me deixe tocar naquela vida dele, na família, no que ele gosta, para ver se ele não murmura e não blasfema na tua face. Deus falou pro diabo assim: então vai. Só não te deu permissão de mexer na vida daquele homem. Irmão, o diabo veio pra terra com a autoridade que foi dada por Deus para tocar naquela vida, para mexer naquela vida.

Falar que Deus não olha, que Deus não cuida. Cuida você então. Porque Jó, sabe o que ele fez? Ele rasgou sua veste, ele raspou a sua cabeça e se prostrou no chão a adorar e a louvar a Deus. Mas o inimigo não ficou contente não. O inimigo foi e colocou em Jó uma doença, uma lepra. E Jó estava no chão, leproso, doente, quase morrendo. Os anciões da época, anciões como aqueles lá que crucificaram e mataram Jesus Cristo, ou como esses anciões de hoje, que usam a teologia para maldizer muita coisa e ganhar dinheiro.

Nosso Jó, você tá doente, perdemos nossos filhos, perdemos nossos animais, perdemos nossos servos, amaldiçoa esse seu Deus aí, ó, e morre. Ele falou pra mulher assim: mulher, se eu nasci pelado do ventre da minha mãe, pelado também eu posso morrer. Se Deus me deu tudo o que eu tinha, Deus tem autoridade de tocar, de tirar, fazer o que ele quiser. E ele não vai deixar de ser Deus por isso não. Louvado, glorificado seja o meu Deus. Prostrado, adorando a Deus. Sabe o que Deus fez, irmão? Deus orgulhou, Deus teve prazer naquela vida. E o inimigo não venceu, não. E sabe o que Deus fez? Restituiu. Deus deu em dobro tudo que ele tinha. Deus levantou aquele homem. A Bíblia fala que ele foi um dos homens mais ricos que teve naquela época. E assim vai Deus a fazer com você. Basta

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6: Já estamos de volta com o nosso segundo bloco por aqui.

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Esse é o telefone pra você mandar teu alô, mandar teu salve, claro. Meu 9-9420-9260.

0: hop e muita música pra você. Já, já, a gente vai mandar uns alô. Vamos mandar um alô agora. Agora não, né? Tá bom, então no terceiro bloco a gente manda aquele alô especial, tá? Mas eu quero mandar um alô pra um aí que tá nos ouvindo. Ô maninho, um alôzaço pra você aí, tá? Olha só o que que ele trouxe. Preste atenção, que nem diz esse, o saudoso amigo de DJ Celção. Morra do coração. Essa, com certeza, é pra quem gosta de som forte.
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só musicaço, só as boas por aqui em www.movimentohiphopdf.com.br. Esse aqui é o primeiro programa do mês de julho, mês 7, né, de 2026 por aqui. Tá gostando, tá? Cara, aqui é só musicão, hein? Olha só, prepara o coração pro terceiro bloco. Se o segundo foi venenoso, imagina o terceiro, hein? Vai ser loucura. 69 9420 9260, segura aí, já tem mais.

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3: Já estamos de volta com o nosso segundo bloco, segundo nada, nosso terceiro bloco por aqui.

participando com a gente. Telefone mais cobiçado de Brasília. Sabe qual é? Sabe não? Então vou te falar, tá? 619-9420-9260. Gente, é uma pancada de gente que está ligada aqui no nosso Movimento Zap no 619-9420-9260. Deixa eu lembrar você que o programa Movimento Hip Hop DF tem apoio total da Estilo Black, é isso mesmo, né? E também, da Estilo Black não, Tribo do Rap. Alô, Ivanice! Sempre esqueço, que é isso, hein? E claro, também, apoio total aí, né, do meu amigo André Games, aí no Shopping Popular de Ceilândia, tá bom? Gente, olha só, quero lembrar você também, tá? Que o programa Movimento Hip Hop DF tem reprises, tem reprises, tá? Se você não ouviu, começa a ouvir, tá bom? Sempre do horário ali das 19 horas, não, das 21 horas, 22, né? Das 22 horas, de segunda a sexta, às 21 horas, é nos sábados e nos domingos. E também, claro, né? Tem também de manhã, tá? No sábado, a partir das 9, das 6 da manhã até as 9 da manhã, né? Mas o horário nobre espalha pra todo mundo, é das 15 às 18 horas. Horas, tá bom? Posso contar com você? Claro que posso, né? Então tá certo. Deixa eu mandar um forte abraço aí, beleza? Pra muita gente que está ligada aqui no programa Movimento Hip Hop DF. Gente, como é muita gente, eu vou dizer os números aqui, beleza? Porque senão não vai sobrar tempo. Então vamos lá. Mandar uma alozaça aí pra esse mano aqui da operadora 619. 905, final 55, tá ligado com a gente. Essa outra pessoa aqui da operadora 61-8184, final 89, tá ligado com a gente. Esse amigo aqui, ó, da operadora 61-9918, final 57, tá ligado com a gente. Essa outra pessoa aqui, ó, da operadora 619-9521, final 76, tá ligado com a gente. Alô, Locutor Santos! Lembrando que o Locutor Santos tá agora aqui com a gente nos sábados, tá bom? 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Gente, vamos balançar por aqui? No outro bloco vou dizer mais alôs pra galera. Tá valendo? Enquanto isso, você pode mandar aí tua mensagem, teu alô, teu salve aqui, ó, no programa Movimento Hip Hop DF. Eu te peço uma coisa, aumenta o volume, deixa o som por nossa conta, que essa daqui é impossível você ficar parado. Aumente o volume!

Cara, isso é musicaço, hein, Dexton? Sofução. Deixa eu mandar uma losaça aqui, gente, uma pancada de gente tá ligado aqui com a gente. O Sérgio, ele fala assim, oi Gilson, bom dia, boa tarde, manda uma losaça pra mim, sou o Sérgio aqui de Sobradinho 2. Sérgio, uma losaça pra você, tá bom? Oi, rapaziada, Gilson, manda uma losaça aqui pra galera aqui da Guariroba, a galera dos Passinhos, uma losaça aí pra galera aí, né, da Guariroba aqui em Ceilândia, a galera dos Passinhos. É, Vanusa, oi, bom dia, boa tarde, Gilson, o programa tá top hoje, hein? Poxa, cara, fiquei sabendo o que aconteceu com mais um que nós perdemos. Pois é, né? Felizmente, perdemos nosso amigo Rivas por essa doença maldita chamada câncer. Inclusive, até no nosso programa de rádio, de ponta a ponta na notícia, eu falei isso. Gente, se cuida. Se cuida enquanto é tempo. Doença é coisa séria, tá bom? Emerson, manda um alôzão aí pra mim, Gilson. Emerson, aqui ó, de Valparaíso, Goiás, estou curtindo aí o programa, tá top, tu é o cara, que isso, Emerson. Vaninha, nome da minha irmã, ó, Vaninha, manda um alôzão assim pra toda a galera aqui, beleza, do Sudoeste, gostaria que tu rolasse pra nós aí a música aí da Bilce, tá anotado aqui, tá, querida, a gente vai dar um jeito aí de tocar essa música pra você, tá bom? Bem, vamos aqui aos nossos apoiadores. Já já a gente volta encerrando com chave geral por aqui. Você já sabe como é que funciona, né? Você já tá por...

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Muito bem, então a gente já está de volta com o nosso último bloco. 69-9420-9260. Gente, mas aqui o celular não para de tocar. Meu Deus do céu. Deixa eu mandar uma losaça aqui, beleza? Pra a Regiane, que tá curtindo a gente lá no Guará 2. Regiane, obrigado, tá? Por estar ligado com a gente. Matheus, tá curtindo a gente lá em Ceilândia. Valeu, Matheus. Um alozaço pra você. Deixa eu mandar um alozaço aqui também, ó. Pra esse mano aqui, ó, da operadora. É 61-9403-967. Fala assim, ó. Tocando só as boas, com certeza. Deixa eu mandar um alozaço aqui, beleza? Pra essa pessoa aqui da operadora 619428-66, esse mano aqui, ó, da operadora 618429-31, esse aqui também, da operadora 618523-51, esse mano aqui também, ó, da operadora 618156-final alguma coisa, e esse mano aqui, ó, da operadora 619231-77, gente, é muita gente ligada. Se eu não mandei teu alô, me perdoa, mas no próximo programa a gente vai mandar. Por falar disso, quero lembrar vocês que a gente vai cobrir férias. E se a gente vai cobrir férias, então a gente vai entrar na reprise, tá? Mas provavelmente lá pro dia 16 de agosto a gente volta a gravar, tá bom? Beleza? Lembrando que esse aqui é o nosso último programa que nós gravamos do mês. Tá, mas em agosto, dia 16, dia 17, por aí, a gente volta a gravar, porque a gente vai cobrir férias lá do serviço. Beleza? Então fica aí a dica pra vocês, tá? 69-9420-9260. Bem, eu não poderia fechar o programa de hoje, né? Sem tocar a música desse clássico, né? Um dos cantores de rap que realmente me ensinou muito. Eu tenho o maior carinho por esses dois, tanto pelo DJ Jamaica, que foi o cara do meu TCC, quanto o Rivas, também que me deu outra oportunidade até nas entrevistas. Tem uma história do Rivas aí que eu lembro quando ele foi lá no meu serviço para fazer um vídeo com relação ao aniversário da Ceilândia sobre aquela caixa d'água. Foi fantástico. Não sei onde é que tá essa foto, mas se eu tiver, eu vou postar aí nas redes sociais pra vocês verem. Então, a gente vai fechar muito bem esse bloco com homenagem a esses dois artistas que, infelizmente, nos deixaram.

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0: Olha só, hoje estamos chegando no Espaço Livre comigo, Santos Todinho. Vamos lá, DJ.
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0: Pois é, olha só, hoje eu quero ter recado pra você, minha gente. É, hoje é sexta, domingão, né? 2 de agosto. Olha, hoje também eu tenho Espaço Livre pra todo mundo hoje, turminha. Ai, ai, ai, ui, ui. Vamos ligando aí. Olha só, hein? Vamos nessa, porque hoje a programação tá toda especial no Espaço Livre. Vamos nessa, liga aí, liga, turminha. Vamos ligando hoje, vamos participando, vamos interagindo com a gente aqui no Espaço Livre, hein, gente? É, olha só, hoje eu tenho a programação aqui toda especial pra você economizar e comprar muito barato, hein, gente? É isso aí, tá bom? Gente, olha, vamos nessa aí, porque hoje é o Espaço Livre com muito mais sucesso!

Vamos lá pro WhatsApp já, já tem gente lá, hein? Olha, gente, hoje também eu quero mandar um abraço todo especial para você aí. Você do Cruzeiro, você do Guará. Você do Núcleo Bandeirante. E acha o fundo. E olha, hoje também, hoje vamos ficar um programinha hoje muito especial hoje, tá bom? Gente, quero mandar um abraço para o meu amigo Gilson. Tá lá em Taguatinga Sul. Liga a caixa aqui. Vamos lá, vamos nessa, vamos trazendo, vamos começando aqui no Espaço Livre. Olha que legal, que bacana, né? Curtiu aí? Muito mais aí? Vamos lá, primeiro de hoje.

0: Saudade boa, né, gente? Ouviu aí? Sabe quem foi? Sabe quem foi? Ah, você acabou de ouvir aí, ó. Olha só, eu vou falando, até perdi o nome da música aqui, Adão e Eva no Paraíso. É, porque eu já tô meio perdido aqui hoje, tá certo? Gente, olha, eu tenho participação toda especial para você que tá chegando agora na programação da Rádio Movimento Hip Hop, hoje programação Espaço Livre. E daqui a pouquinho eu tenho a presente de uns amigos aqui na programação hoje. Turminha, cadê os aplausos, turminha? Opa, gente. Vamos lá ver o bebezinho. Cadê o bebê? Cadê o bebê? Ah, bebê, vamos rir, bebê, vamos rir, bebê. É, estamos aí, gente, os aplausos hoje também, né, gente, olha só, hein, você aí que tá soprando velinhas hoje, vamos lá pros aplausos aí, opa, ah, é, não, já, gente, olha só, hoje também eu quero, daqui a pouquinho eu vou falar, hoje tá inaugurando uma loja, sabe onde é? Lá no Guará, tá? É uma loja lá, tem açaí, tem, olha, refrigerante, aquelas geladinhas roxas, hein? É, lá no Guará, já falar com meu amigo Hugo, Pedro, lá no Guará. Mas antes disso, vamos ouvir mais um sucesso, vamos lá, trazendo mais sucesso aqui, é toda hora, sucesso aqui não para, né? Com Santos Todinho, trazendo essa aqui, ó.
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2: Essa moda apaixonada demais. Eu não queria viver uma história dessa não, viu?

0: moda é apaixonada demais, hein?
1: Faz o coração doer, né, mano?
0: Você tá doido?
2: Opa, tem mais ainda pra você que tá aí participando aí da programação toda especial, gente, tá aí, né? Já a gente tem aí a hora do anjo, né? E hoje o Espaço Livre tá especialmente pra você que tá chegando agora, tá certo? E é só programação toda hora, minha gente, vamos lá, hein? É, então tá aí. Gente, olha, daqui a pouquinho tem mais alguém aí na linha. Opa, gente, hoje a programação hoje tá top demais. Só você que tá chegando agora e aproveitando aqui essas e outras. Gente, olha só, antes eu já quero já falar aqui com a presença dos pessoal. Estamos aqui já marcando presença. Vamos lá, vamos lá, vamos lá. Opa, vamos nessa aqui, ó. Já tem participação na linha, não tem não, mas já tem alguém aqui, ó. Vamos lá, calma aí, o negócio aqui é diferente. Alô, boa tarde. Pode falar.
3: Olá.
2: Opa. Opa. Vamos lá, ligar
3: você. Olá, olá.
2: Opa, tá ali, pode falar, ao vivo aí, já, eu tô ouvindo aqui.
3: Ah, tá, você tá ouvindo?
2: Tô. Tá. Isso, pode falar, fica à vontade.
3: Bom, você quer começar, é o Rai que vai entrar logo.
2: É, o Santos todinho.
4: E aí, meu amigo Santos, tudo bom, meu querido? Tá me ouvindo?
2: Beleza, eu tô ouvindo tranquilo. Beleza. Fica à vontade, campeão.
4: Maravilha, maravilha. Aqui é o Sambista Rai, tá, galera? Hoje a gente tá aqui nessa rádio maravilhosa aqui.
2: Obrigado.
4: Eu aqui e a presença maravilhosa aqui da minha querida Fatinha aqui na
2: Fatinha,
4: verdade.
2: Fatinha, dança forró, Fatinha?
4: Ah, vamos. A Fatinha aí, a Fatinha é uma lenda, cara. É uma lenda do Brasil todo.
2: É, beleza, olha só, dança forró, você gosta de forró? Então tá aqui a Fatinha, dança o forró, rapaz. Rapaz do Vozinho, é bom demais, hein, Fatinha? Fala mais dos projetos, uma boa tarde, primeiro lugar, boa tarde, né?
3: Olá, gente.
2: Santos Todinho.
3: Olá, rapaz, boa tarde, meu querido Santos.
2: Obrigado.
3: Pela primeira vez.
2: Obrigado.
3: Estamos aqui, né, prestando essa presença pra você, essa homenagem.
2: Obrigado.
3: Ao Sandro, né?
2: Obrigado.
3: Aí, e daí nós estamos aqui para nós, né, fazer nossos projetos, né, de dança.
2: Obrigado, né?
3: Bom, primeiramente eu sou Maria Fatinha, forrozeira de Brasília.
2: Opa!
3: Se encontrar com quem dançar, né, difícil é a gente, né, é a pessoa encontrar com quem. Agora depois que encontrar, aí não, aí eu vou, a Fatinha rocha no forró mesmo. E quando ela pega aquela banda, né, o Washington, brasileiro, cara, o bicho pega, meu amigo, o bicho pega.
2: Pois é, então tá aí a Fatinha dançando forró, vou dançar.
3: E se, né, alguém tiver festinhas assim pra chamar a Maria, pode chamar. Ainda tem esse outro menino aqui, ó.
2: Ah, pode falar.
3: Tá aqui, né, sambista, um entra com forró e outro entra com a parte samba. Ah. E daí nós estamos juntos.
4: Aí, pois meu querido, belezinha. Aí realmente, ó, moleque, aqui é os defensores do samba, tá, gente? Tem a felicidade de estar com esses dois monstros. Esse monstro que é do rádio e esse monstro sagrado também, que é a Fatinha, que tem, posso até falar...
2: Fica à vontade, pessoal.
4: Mais de 1 bilhão de curtição, cara. Essa aí é um. É fenomenal, você entendeu?
2: Obrigado.
4: Falou, meu querido.
3: bom, eu tenho um vídeo com 4 milhões,
2: opa,
3: né? De sabe, visualizações. É com 70 mil, é cento e tantos mil. Então é o seguinte: nós estamos aqui, né? Precisando. Quem precisar de um apoio, nós estamos precisando, eu e esse rapaz aqui, tá? E nós estamos aí na fita, tá, ok?
2: Aí você está fazendo o convite, vocês dançam, vocês... qualquer tipo de festa aí, vocês vai curtindo aí, né?
3: Sim, sim. Oh, nós dançamos em eventos, nós dançamos, né? Na onde, né, quem interessar,
2: festa,
3: algumas,
2: né,
3: chácaras, festas, ah. é só chamar nós dois aqui, é que nós estamos juntos.
2: Obrigado, olha, o seu nome é como, campeão?
4: Eu sou o Sambista Rai, gente, eu sou o fundador do grupo Defensores do Samba há mais de 20 anos, tá, gente? A gente tá fazendo uns sambas aí, da cidade aí, e tenho a felicidade de ser convidado por esses veículos de comunicação, e tá junto de monstro que nem você, que monstro que nem outros aí.
2: Obrigado, não, viu? Muito obrigado.
4: Monstros sagrados obrigado. Em bom tamanho, você entendeu?
2: Obrigado.
4: E eu fico muito feliz. Isso aí é o que me dá energia, isso aí é o meu biotônico para eu continuar levando o meu samba, levando a cultura, entendeu? Fazendo as coisas bacanas aí, botando a galera brasiliense pra balançar o esqueleto. Onde eu chego, eu gosto de ver todo mundo a balançar o esqueleto. Ah, moleque!
2: Aí é bom demais, aí é bom demais. Olha, gente, olha, participação toda especial da Fatinha, do meu grande amigo...
4: Sambista Rai.
2: Pode falar mais, pessoal. Fica à vontade. A programação de vocês hoje. Eu tô aqui só de bicudo.
3: Bom, e se né... E se né, alguém quiser ver a Maria Fatinha dançar... É só, né, partir, né, pra essas barras de Celândia, plano piloto. É que nós estamos juntos. Eu me engajei com esse rapaz aqui, que esse rapaz obrigado. Aqui é uma figura.
2: Obrigado.
3: Tá? E nós estamos juntos aí. E vamos, né, botar pra... No ar, vamos botar no ar.
4: Botar o negócio pra atingir.
3: Vamos pôr o negócio pra frente.
2: Pois é, lembrando que tá chegando aí o São João do Cerrado, né, meu amigo? Pode falar aí.
3: Nossa, olha, essa festa aí pra mim, eu curto demais, cara.
2: Opa.
3: Olha, pra mim, meu amigo, é a melhor festa de Celândia.
2: Pois é, eu pensei que isso tinha acabado, nunca mais tocou, né? Mas agora voltou a tocar não, de novo, né?
3: Não, esse ano passado, eles né, inventaram de pôr lá pro plano, mas não, meu filho, adianta, porque São João é de Celândia.
2: Opa.
3: É de Celândia. Celândia é que tem população, que são nação, é que dança forró, nação forrozeira, aonde tem o forró pé de serra, tá, que nunca acaba.
4: Isso.
3: Aí lá não deu nada. Agora eles vão ver esse ano aqui o tanto que vai vir gente de fora, de toda a região, mas pra Celândia, porque esse forrozão do Cerrado é Celândia, cara. É
4: a cara
3: Celândia.
4: De Celândia, a cara de
2: pois
4: Celândia.
2: É, aí vocês vão dançar nesse forró, né?
3: Mas, rapaz, eu tô até, sabe, imaginando, porque eu ouvi o comentário que vai ser, né, diz que vai ser 10 dias de forró. Aí diz que vai ser, né, em 4 lugares diferentes.
2: Pois é, aí eu só falo assim, né? Olha, o povo lá de Minas, eles gostam de dançar muito forró também. Eu tive lá em Patos, o pessoal dança forró também. Patos. Olha, esse São João do Cerrado parece que vai ser mais top do que os anos retrasados, porque eles estão arrumando todinho ali, pegando aquela região todinha ali do... Como é que fala ali? Do metrô, né? Vai ficar muito top, né?
4: Vai ficar.
3: Sim, metrô, né? Diz que tem uma parte que vai ser lá no metrô, outra na casa do
4: cantador.
3: Do cantador. Valeu, e também diz que na Praça da Bíblia, Pé Norte. Agora o outro lugar, eu não sei onde vai ser. Só sei que vai ser dividido, né? Esses 10 dias em 4 setores.
4: A gente vai
3: mas só que todos é Celândia. É Celândia.
4: Não, Celândia é a mãe da gente, cara.
2: Claro.
4: Eu sou muito feliz de ser esse filho de Celândia.
2: Vocês foi daqui de Celândia, foi também? Criado
3: bom,
2: aqui?
3: Bom, eu, né, praticamente posso dizer que sim, porque eu cheguei aqui em 79. Eu amo Celândia. Amo Celândia.
2: É acreditar, a pessoa que toma água aqui de Brasília não quer sair da água, mas não quer ficar só bebendo água.
3: Não sai, porque essa água aqui é a melhor água do mundo. Água de Brasília.
4: Melhor água do planeta, realmente.
2: Gente, olha, também nós estamos arrumando aqui, né, a Celândia, lá na Celândia Center, estão arrumando lá, ficando bonito, né? Tá arrumando tudo, né, a Celândia Center?
3: Sim, sim.
2: Tá ficando top demais,
4: tá ficando top demais, cara.
3: A única limpeza que eu não gostei muito foi deles tirar, né, os camelô. Mas dizendo eles que tinha que fazer uma limpeza e aí eles fizeram. Então
4: limparam tudo.
3: É, só que limparam tudo, né? Aí diz que estão aí trabalhando para um retorno, mas eu não sei não, mas eu acho que tá difícil, porque eles acharam que tá bonito. Só que eu acho que as vendas, eles pensavam, os lojistas, né, aquele pessoal da feira ali, né, central, eles pensou que camelô ia, sabe, atrapalhar, mas eu acho que não. Eu já vi, né, comentário, e eles falar que as vendas fizeram, foi diminuir. O comércio diz que fez, foi diminuir as vendas, porque diz que camelô era atração de Ceilândia. Bom, não sei.
4: Não, mas essa, entendeu? Eu acho o seguinte, eu acho que aonde tem gente, vai mais gente. Só vai gente aonde tem gente. Só vai gente aonde tem gente, não adianta.
2: Pois é, então, gente, olha, eu quero ir, vamos olhar a hora, são 6:12. Quer oferecer música agora para alguém?
4: Eu, na verdade, ô Fatinho, pede aí um forró aí, um forró pé de serra daquele maluco, minha filha. Oi, cara, eu tô me sentindo à vontade demais aqui. Pede um pé de serra aí.
2: Tá, eu vou botar aqui um pezinho de serra aqui. Fica! Que é o Flávio José, hein?
3: Pronto! Rapaz, você tirou da minha.
4: Você é o melhorzinho.
2: Obrigado.
3: Eu ia nesse daí mesmo, porque esse daí é top demais.
2: Obrigado, então vamos tocar o Flavinho José. Gente, olha, daqui a pouquinho você pode participar da programação também, viu? O WhatsApp está aberto. Você pode ligar e falar com o Santos Todinho e com nossos convidados que está aqui na programação, tá bom? Vamos lá, trazendo Flávio José. Opa, Espaço Livre!
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1: Opa, tamo de volta, daqui a pouquinho tem o momento da fé, são 6h20. Ouviu o Giliardi aí, Pingo da Chuva. Olha que música bonita, né? Essa música foi oferecida aí para Maria José, lá do Núcleo Bandeirante. Vem para o Ricardo. Sabe onde é o Ricardo mora? Aí ele falou, Santos, eu tô mudando hoje. Lá pro sol nascente, aqui pertinho de mim aqui, né? E aí, meus convidados, e aí? Daqui a pouquinho o comercial. Vamos lá falar com meus convidados aí. E aí? Boa tarde, vamos lá, vamos
2: olá, começar. Olá, vamos, né? Vamos prosseguir.
1: É, vamos lá, pode falar.
2: Bom, vai lá você, que esse é o meu.
3: Eu sou, na verdade, eu sou quase o seu criado.
2: Tá vendo aí?
3: Né? Eu vou trazer uma fatia pro samba, cara.
1: Opa!
3: Trazer uma fatia pro samba.
1: Sambinha, né? O samba é gostoso, né?
2: Rapaz, comigo isso. Tem isso, não. O que toca, eu danço.
3: Não, e ela já dançou, você já dançou um samba. Eu te fiz um samba ao vivo pra você, você lembra?
2: Lembro. Você é top demais, meu amigo.
3: Obrigado pelas palavras. É você que me faz bem.
2: A dança, a pessoa que sabe dançar é o seguinte, tocou, ele dança.
1: Pois não, tem que dançar.
2: É.
1: Diz que o dançar é bom pra saúde, é tipo uma educação física, né?
2: Nossa, olha, esse daí é o meu forte. É a dança. Eu, né, trabalho com né, TikTok. Rapaz, eu entrei, foi nos vídeos de funk aí. E o pessoal gostou, viu?
1: Não
2: é só forrozeiro, não. É funk também.
3: Não, então eu vou falar, eu vou arrumar um colega pra ele passar o hip hop, que você está em cima do hip hop.
2: Pronto, pois é, nós estamos aí.
1: Tá joia.
3: Ela é cabulosa, viu? Ela é demais.
1: Gente, olha só, agora são 6h22. Daqui a pouquinho é a hora do Ângelo. 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
2: pois,
1: viu?
2: Pois hoje é nós. Eu e o Raio aqui do samba.
1: Opa.
2: Vamos sambar lá hoje, forrosar.
1: É, aí o Raio samba e a Fatinha vão. Olha, gente, tá top lá. E lá tem restaurante e distribuidora também. Você pode ir lá, viu? Recanto RN. Fala mais aí, ó.
2: Beleza.
1: Agora
2: é dessa
1: hora. Olha a hora, são 6h23.
3: Começa a funcionar a partir de que hora,
1: beleza? Olha, já, não tá. Não foi o dia todo. Amanhã tem almoço. Amanhã tem almoço durante o dia. Depois tem um açaí. E depois tem aquela cervejinha super da medida de espetinho.
2: Rapaz, após então, após amanhã, eles, hoje não, mas amanhã, eles, né, eles podem aguardar nós, que nós vamos lá, vamos, né, participar dessa festa lá.
3: Dessa guloseima.
1: Pois
2: desse,
1: é.
2: Né, eventos.
1: Pois é, então tá certo. Gente, vamos mais uma música. Daqui a pouquinho eu volto trazendo muito mais ainda. Tá certo? Olha, o povão hoje tá animado. E eu quero ver o pessoal participando, hein?
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1: 18 horas e 28 minutos.

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1: Opa, gente, estamos de volta. Alô, turma! Olha só, tem mais participação aqui. Vamos lá, gente, vamos falando mais. Vamos falar com os ouvintes. Eu quero que você mande um abraço para Ali Alisson. Vamos lá, hein?
2: Olá, olá.
1: Alisson, fala com o Alisson.
2: Olá, olá, amigão. É pra, nem, né, pra quem não conhece, nós somos amigos desse rapaz aqui, hein?
1: Obrigado.
2: Desse rapaz aqui e nós Todinho. Vamos... É, e daí, né, nós vamos ficar conectados com esse menino aqui. Esse menino tem futuro.
1: Obrigado.
3: Meu amigo Alisson, tudo bom? Um abraço do Sabista Rai, grupo Defensores do Samba, meu querido. Entendeu?
1: Obrigado.
3: Por onde é que você está nessa hora, meu querido? Já tá tomando uma cervejinha, já tá molhando a palavra?
1: Isso é bom, né? Isso é bom.
3: Maravilha, cara.
1: Já mandei falar no áudio aí, pessoal. Vocês também são radialistas.
2: Rapaz, ó, falar esse menino aqui mexeu agora que eu vou te contar. Com esse calor, uma geladinha pega bem, né?
3: Não, beleza.
2: Rapaz, eu vou te contar.
3: Eu gosto puro malte. Vou logo fazer o comercial para puro malte. Eu gosto da puro malte, sabia?
2: Nossa, ele já foi nesse ponto mais forte, viu? Porque com esse calor pega bem aquela geladinha.
1: Tem participação aí, tem participação. Vamos lá, tem participação no ar aqui. Segura aí, Alisson, que tem participação aí na linha. Opa! Vamos lá, quem tá na linha aqui hoje? Vamos lá, o Alisson tá aqui, alô Alisson. Gente, ó, tem participação aqui do meu amigo Alisson, ele tá aqui também participando da programação. Vamos lá, alô Alisson.
4: Boa noite, coloca a música aí do Michael Jackson. Alisson, tem um hoje.
1: Se, Alisson, se eu não colocar a música do Michael Jackson, você vai ficar chateado comigo. Eu posso colocar outra. Hoje foi uma carreria que tem muito... uma correria. E hoje tem muita música aqui hoje. Que hoje o repertório hoje está lotado. E eu tenho aqui uns convidados aqui. E vão estar me ajudando, falando um pouquinho também. Eu vou colocar outra aí também para você. Tá bom, Alisson? Não fica com raiva do Todinho, não. Tá certo? Porque hoje a programação aqui está especial. Para estar tocando sempre as melhores aqui para você mesmo, tá certo? Vamos nessa, hein? E aí, como é que fala mais aí, hein? Quer falar de forró, né?
2: Mas pode ser também. Já tá, né, conectado os dois. Samba e forró. Né?
3: É samba é aqui com os defensores do samba, tá, gente? Aqui é o Sabista Rai, aqui é os defensores do samba. Tem a felicidade também de participar dessa partícula de cultura que é o samba, tá, gente? Ouviu, meu querido? A gente tá falando com alguém aí, ô Santos?
1: Não, agora, por enquanto, o WhatsApp tá aqui, já tá liberado pra você aí participar da programação, viu?
3: Isso,
1: vamos lá, vamos ver se tem alguém lá ainda.
2: Ai, moleque!
1: Deixa eu ver, não, ainda por enquanto não tem ninguém, não. Cadê o povão? Tá assistindo o jogo, tá assistindo o jogo hoje, hein?
3: Deve estar.
1: Parece que hoje tem a seleção do Flamengo, parece hoje, né, rapaz?
2: Ah, eu acho que sim, então tá todo mundo ligado.
1: Então, vamos lá, vamos ouvir Guto Lima, trazendo aí as melhores pra você, Guto Lima.
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0: de palmas, galera.
1: Todinho. 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
1: 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Bom, gente, estamos de volta aí, ouviu aí a seleção de música sertanejo. Gente, olha, o povão aqui, vão despedir agora. Olha você, eles vão deixar o telefone, o WhatsApp deles, para vocês quiserem convidar eles aí, só entrar em contato. Vamos lá, Fatinha, primeiro você fala, depois do meu amigo do samba.
3: Pronto, olá, olá, gente, eu tô, né, fazendo esse, né, encerramento aqui com vocês, é porque já tem um, já eu sou, né, a Maria Fatinha Fatinha, né, Maria do TikTok, pra quem não me conhece. E já tem ali, né, umas bandas de umas bandas de forró, mas rapaz, o forrozão de sanfona, forró pé de serra, o toinho do forró, cara, é forró até 11 horas. E eu tô aqui, né, conversando com vocês, mas já tem uma turma lá, já esperando, né, já tem esperando a Maria Fatinha, e também a Fatinha do TikTok. E também esse rapaz aqui, eu acho que eu vou levar esse menino hoje. Esse menino, ele gosta mais de samba.
4: Não, mas eu vou com você, eu vou para qualquer lugar, mulher. Tá
3: bom. Essa parte é tua, Raio.
4: Ouviu, galera? É sambista Raio, tá, gente? Ouviu, galera? Vou deixar aqui o meu WhatsApp aqui, para falar um pouquinho mais. Quando vocês quiserem fazer um samba aí para vocês aí, com fraternização ou alguma coisa aí, é só você entrar em contato comigo, grupo GDS, entendeu? Eu sou o fundador do grupo Defensores do Samba, há mais de 20 anos em Brasília. E vou deixar aqui o número aqui do WhatsApp, que é o 619-8120-1668. 619-8120-1668.
3: Passa o telefone certo, hein, rapaz?
4: Não, beleza, eu dei uma rateada, mas já tá, beleza, já.
3: Entendeu? Agora eu
4: qualquer
3: vou passar
4: coisa
3: o meu.
4: Pra vocês chamarem, pra gente fazer um samba de roda, uma coisa de primeira qualidade, tá? Aí eu vou dizer, ah, moleque!
1: E só pra lembrar aí a turma, aí o samba, ele só combina com feijoada, né? Na sexta ou sábado.
3: Eita, aí fica bom, gente. Eu também esqueci de deixar o meu zap. Aí, né, pra quem não sabe, é o 619-8637-2706. Essa é a fatinha do forrozão. E quem precisar de uma animação, é só chamar a Fatinha e esse rapaz aqui.
4: Isso, Defensores do Samba.
3: Pronto.
4: Grupo Defensores do Samba, GDS.
3: Fala, pronto, o cabra é forte, hein?
4: Alegria.
3: Falou, gente.
4: Alegria no volume 10.
3: Falou, gente, obrigado. Uma boa noite. E, né, depois, né, se vocês gostaram, nós vamos, né, voltar para outras participações. Ok? Boa noite.
4: Alô, galera, boa noite pra todos vocês, um abraço e uma ótima semana pra todos, abençoado, tá, galera? E cheia de glórias e vitórias, um abraço.
1: Valeu, a turminha aí já tá indo embora, mas, gente, olha, vocês liguem pra ele no WhatsApp, vocês anotaram, então anota aí, porque esse dança forró e sambão, hein? Gente, é isso aí, a programação continua aqui com o Santos Todinho. Vamos agora ouvir mais um sucesso, rapaz, mas o que é isso hoje aqui? A rádio hoje aqui tá movimentada aí, turminha, olha só, hein? Dança forró e sambão, hein? Gente, é isso aí, a programação continua aqui com o Santos Todinho. Vamos agora ouvir mais um sucesso, rapaz, mas o que é isso hoje aqui?

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1: Pois é, estamos de volta aí, olha a hora. Opa, gente, perdão aí, cortou na hora. Olha a hora, são 6h45. Daqui a pouquinho nós voltamos com muito mais. Vamos um rápido intervalo, já a gente volta, hein?
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1: Agora são 6h46.
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0: tá animada. Olha só quem tá chegando aqui no áudio, hein, gente? Quero mandar um abraço para o meu amigo Hugo, lá da lojinha lá, viu? Top demais, top, top! Gente, olha só, hoje eu quero mandar um abraço também aí para a Francisca, lá do Cruzeiro Velho, hein? Ah, meu amigo, top demais a programação aí, né? Gente, olha, hoje também eu tenho aí uma satisfação tão especial para estar falando com os meus grandes amigos. Olha só, vamos lá falar com meu amigo. Deixa eu ver ele aqui. Cadê ele? Ah, tá aqui, achei. 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Quero mandar um abraço também para o Branco. Alô, Branco! Para Solange! Oi, Solange! Solange falou hoje que não tá ouvindo, que tá em Goiânia. Isso aí. Mandar um alô para a Mona Lisa, para o Valdeir, para o Rafael e para o Wilson do Peta. Alô, Wilson! Opa! Wilson, fala no áudio aí, meu grande amigo. Ei, tem alguém, tem participação no áudio aí. Vamos lá, vamos ver quem é o... Vamos ver a pessoa que está aqui participando com a gente. É aqui no áudio, hein, gente? Olha, tem muita gente aí participando da programação. Vamos lá, quem é que está aqui? Quem é? Vamos ver.
1: Fala, Todinho. Boa noite. Aqui é o Axe da Cerrândia Sul. Coloca a música aí. Sinônimos.
0: Ah, o sinônimo, né? Ah, música boa, né? Vou tocar já. Mas antes... Tem mais alguém aqui na linha. Hoje eu quero mandar um abraço para o Ricardinho aqui, tá no WhatsApp. Ô, Ricardo, tudo bem com você, meu amigo? Ricardo também tá participando aí da programação aí. Gente, é toda hora, todo mundo participando, todo mundo interagindo. Opa! Olha, hoje também eu quero hoje só recado bacana, viu, turma? Opa, tem participação no ar, mais alguém na linha. Vamos lá, vamos ver quem tá aqui de novo. Tem mais, o WhatsApp não para, é toda hora. Vamos lá, tem alguém na linha, deixa eu ver. Não tá no áudio? Ah, então tá aí, na linha aqui mesmo. Vamos nessa, ver quem tá aqui na linha. Não, aqui tem que participar aqui na linha, né, gente? Olha só, liga aí no WhatsApp da rádio, viu, gente? Liga aí no WhatsApp da rádio, que nós estamos aí já com a programação toda especial. Tem alguém na linha, vamos lá ver. Não tô conseguindo mandar áudio, não. Opa, então vou te mandar um WhatsApp agora, tá bom, Hugo? Espera aí. Gente, olha, hoje aqui eu tenho aqui um sucesso aqui que eu toquei também aqui, né? Opa, tá vendo aí? Isso é uma música bonita, né? Ah, você gosta de pagode? Ah, eu quero dançar, eu quero... Já tá certo, viu? Tá certo, turma! Gente, olha, hoje também eu quero mandar aí um abraço também todo especial aí pra você aí, né? Que, olha, o telefone da rádio é aí, ó, 994209260, viu? Tá aí no aplicativo da rádio, aí em cima, você abre aí, tá bom? Olha aí, vamos anotar de novo. Anota aí, Hugo, 994209260. Tá bom? Esse é o zap da rádio, você pode aí sintonizar aí, tá bom? Que nós já estamos aqui, todo mundo aqui, reunido aqui na rádio Movimento Hip Hop DF, tá certo? 995-65, não, deixa eu ver, não, tá errado aqui, tem dois números aqui, 9, 9420-9260. Pode ligar aí e mandar o áudio aí pro seu amigo Todinho, Todinho. Cadê a vinheta, meu DJ? DJ aí, meu amigo DJ, tá aqui hoje programando aqui a programação. Santos,
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0: Pois é, comanda Espaço Livre comigo. Hoje eu tenho o Vando, vou tocar o Vando hoje. Você conhece aquela música? Você é luz, é a estrela aí no ar. Você conhece? Vou tocar já já ela aqui. Hoje tem Rainha da Sucata, meu amigo. É, tem Rainha da Sucata hoje. Hoje vamos tocar muita coisa aqui, viu? Tem muita... Ai, os aniversariantes, esqueci aí. Cadê os aniversariantes do dia, meu amigo? Vamos lá, quem tá soprando velhinhas, deixa eu olhar aqui. Vamos ver, opa... É o amigo Juscelino soprando velhinhas. Opa, meu amigo, tá aí. É, tá aí o Juscelino soprando velhinhas hoje aqui, tá certo? Pois é, então se você tá soprando velhinhas aí, meu amigo Juscelino aí. Gente, olha, hoje quer mandar um abraço também aí para a Francisca. Oi, Francisca. Todo mundo tá participando, né? Então vamos lá, sucesso chegando. É, vamos lá, vamos tocar aqui mais uma. Quem tá chegando aqui, quem tá chegando? Vamos lá, vamos lá, vamos nessa aqui, vamos lá, vamos ver quem tá chegando aqui. Vamos tocar aqui um pouquinho do Sidney Magal, Rainha da Sucata.
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1: Opa, gente, tá aí, né, gente? Agora, momento especial pra você aí que tá aí curtindo, né, gente? As melhores músicas aí, viu, gente? Bom demais, tá certo? Gente, ó, vamos um rápido intervalo. Daqui a pouquinho eu volto com muito mais ainda, tá certo? É, porque hoje a programação hoje está especialmente pra você, tá certo? Vamos um rápido intervalo. Daqui a pouquinho eu volto com muito mais ainda, tá certo?
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1: 19 horas e 15 minutos.
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0: Gente, aí, viu? Momento de fé. Olha a hora. 7h20. Olha, hoje também eu quero... Hoje tem um recadinho todo especial para você que vai ser mamãe, viu? Olha a turminha aí, né? Vai ter um bebezinho abençoado por Deus. Olha, eu quero mandar um abraço aí para minha amiga Michele hoje aí, né? A Michele aí, né? Já está esperando o bebê. 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Olha, hoje também, vamos lá, tem participação, tem aí, produção, tem participação aí, vamos lá, vamos pro WhatsApp, a turma aí, gente, tá, o WhatsApp tá liberado, você já pode aí participar aí com a gente aqui, tá certo? Vamos lá, vamos lá, vamos ver quem tá lá, vamos ver quem tá lá no WhatsApp, vamos lá, quem tá lá mesmo, é meu amigo Hugo. Hugo tá lá participando da programação. Alô, Hugo. Boa noite. Hugo tá aí, né, gente?
1: Todinho, fala, Todinho. Notei seu número aqui, meu filho. Rádio, manda um alô aí pra nós. Estamos
0: obrigado.
1: Aqui.
0: Obrigado. Quer mandar um alô aí para o meu amigo Hugo, meu grande gerente, lá no Supermercado Veneza. Você sabe que o Mercado Veneza ali, gente, ó, vende ali tudo barato, viu? Você pode lá mesmo. Ali tá baratinho, baratinho mesmo. 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E lá todas as quintas e sextas é a Quinta da Carne. Sexta da Carne, Sabadão da Economia. Segunda da Limpeza. Olha, lembra, não é a terça, né? Perdão. Amanhã, pessoal, lá tem festival de pizza. Uma delícia, viu? Ah, delícia. Tamanho grande, né? Aquela pizza lá, né? Rapaz, ó, minha boca já encheu de água. Fazendo igual o povo lá do Nordeste. Minha boca tá aguada. Ah, bom demais, hein? Gente, olha, hoje também eu tenho aí a participação, né, todo especial, né, também eu quero hoje, lembrando que a semana já começa hoje, é, a semana já começa hoje, e lembrando que hoje já é domingão, né, hoje é 2 de agosto, e amanhã já é 3, ai, já terminou, já acabou já a semana, Santos, ah, já acabou já. Então já aí, hoje, amanhã já é dia de trabalho, né? Amanhã é dia, todo mundo já está preparadíssimo para trabalhar, né? E eu não, amanhã eu tenho minhas outras atividades para me fazer. Amanhã estou de folga, mas eu tenho minhas atividades para me fazer lá fora. Tá certo, turminha? Gente, também eu quero mandar um alô também aí para o... Quem? O Branco, né? O Branco tá ligado lá no Sol Nascente. A esposa dele lá, que eu até esqueci o nome dela, né? Ele ligou pra mim e falou, Santos, nunca mais, você sumiu, hein? Você sumiu. Não, eu tô por aqui, eu tô na área aí, eu tô na área. A gente tava falando, né? Ai, a Neide, a esposa do Branco, é a Neide. Um abraço para a Neide, tá? Para toda a turminha lá na Ceilândia Norte, na 22, né? Ali eu fui criado ali com a turma. Muito top! Tá certo, turminha? Vamos trazer sucesso? Vamos trazer sucesso. Olha quem tá chegando aqui. Eu vou tocar aqui um pouquinho da Marília Mendonça. Conhece? Vamos lá, produção. Traga a Marília Mendonça aí pra nós, pra cantar pra gente.
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1: Opa, ouviu aí, né, gente? Olha aí que sucesso lindo, né? Olha só que bacana, né, gente? Olha só, a programação hoje tá só começando. Olha, a gente quer mandar abraço também hoje aí para a Andréia, lá na Ceilândia Norte, a esposa do campeonato, meu campeão Tuti, viu? Alô, Tuti, tudo bem com vocês? Está trabalhando, acho que hoje, né? Está de plantão, né? Trabalha à noite, né? Mandar um alô para a Andréia, para a Luísa e para o filhinho dele. Gente, olha só, hoje também eu quero falar um pouquinho também. Cadê os aplausos, hein, gente? Hoje eu não toquei. Cadê os aplausos aqui? Opa, cadê? Pois é, que eu tô mandando aplausos aí para o povão lá do Supermercado Bandeira. Lá no Núcleo Bandeirante, tá todo mundo também participando lá, minha amiga Kelly. Olha só, Santos, que é isso? Hoje só tocou música boa, ainda tem mais ainda, até umas horas aí. Vou tocar muito mais ainda. Hoje eu vou tocar também Daniel Adora Amar. Você gosta de amar? Ah, eu tô amando. Ah, tô apaixonado, todinho. Tá apaixonado, né? Ah, tá apaixonado, só não por mim. Tá bom, mas a turminha tá animada. Gente, quer mandar? Vamos ver aqui, tem mais participação aí. Vamos olhar no WhatsApp. Gente, pega o celular aí, participa aí, pega aí, participa aí, pega o WhatsApp aí, todo mundo participando. Você pode ligar aí agora, né, no telefone aqui do WhatsApp aí, deixa eu olhar aqui, vamos olhar, vamos nessa. Todo mundo tá aí ligadinho com a gente. Alô, Brancão, o Branco tá aí, o Branco tá ligado aí. Tá, eu vou mandar o zap aí. Gente, ó, você pode participar com a gente. E a programação hoje tá muito especial, tá certo? Movimento, Rádio Movimento Hip Hop DF. O telefone aí é o seguinte, é o 994209260. 994209260, tá aí em cima aí do aplicativo, hein? Gente, olha só, hoje também eu quero mandar um abraço, deixa eu olhar aqui, tem mais gente aqui participando, vamos olhar, vamos lá, vamos. 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Fala, Renato, cadê o Renato aí do Café Arábia? Cadê o William? O William hoje não mandou mensagem pra mim, o William, lá do Café Arábia, né? Todo mundo lá tá participando da programação aí do Café Arábia, delícia de café, tá? 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Alô, Arlen! O Arlen trabalha lá no SEIB, né? Amanhã eu tô lá no Fabinho, nós vamos estar conversando um pouquinho, tá bom? Tem que ir lá pra gente aí conversar, tá bom? Mandar alô para a Luciana. Alô, Luciana, lá da 17 da Ceilândia Norte, a Luciana. Nós conversamos lá ontem, rapaz, a mãe dela, a Sebastiana, tá todo mundo sintonizadinho na Rádio Movimento Hip Hop. E para o Manuel, confeiteiro, o Manuel faz bolo, torta, salgado, delícia. Gente, também eu quero mandar um alô também aqui, vamos lá, gente, pega o celular aí, participe com a gente, telefone na mão aí, participando aí, ó, passa o número aí, tá aí em cima aí do aplicativo que eu mandei pra vocês aí, telefone, cadê o telefone, todinho, opa, 994209260, viu, esse é o telefone da Rádio Movimento Hip Hop DF, tá certo? Gente, hoje também eu quero falar um pouquinho mais aqui do supermercado. Deixa eu olhar aqui qual é o mercado aqui. É o Mercado Aliança. Olha a promoção do Mercado Aliança. Está aí com a maior promoção aí para você que está aí chegando aí, tá bom? É, então o Supermercado Aliança está com a promoção. É, então tá aí, ó. Pois é, então vamos lá. O que que tá aí? Tem mais alguém soprando velhinhos aí, produção? Fala pra aí, fala pro Todinho, você tá com vergonha. O DJ Cláudio já tá ali, né, DJ Cláudio? É, daqui a pouco vai tocar aí os rapzão aí. Dança Blake, você gosta de dançar Blake? DJ Cláudio já tá aqui já esperando, chegou, é, DJ Cláudio chegou com muita coisa. Fala aqui no áudio com os ouvintes, pô, os ouvintes querem ouvir essa vozona bonita, DJ Cláudio. Ai, ele quer tá com vergonha de falar só na programação dele, tá bom. Também tem a DJ... Como é que é seu nome mesmo? DJ Karina, olha só, rapaz, DJ Karina faz programação durante a semana aí. Agora começou a chegar os DJ, né, gente? Ah, eu já curti muito Blay quando eu era mais novo. Tinha 17 aninhos, 16. Ah, hoje eu não tô com dançar mais, né, gente? A idade chegou aí e o Todinho já tem que já parar um pouquinho, né? Vamos lá, vamos trazer sucesso. Eu acho que tem participação. Vamos lá no WhatsApp. Pega o WhatsApp aí, gente. Vamos lá. Opa, deixa eu ver. Cadê? Cadê aí? Não, ainda não tem não, não tem não. Volta lá, produção. Opa! É, parou por quê? Por que que parou? Parou aqui? Agora vem de novo. Gente, olha, hoje também eu quero falar um pouquinho do Chico do Rádio. Alô, Chiquinho. O Chiquinho aqui hoje é o Chiquinho que... O Chiquinho aqui na hora que eu tô aqui arrochado nas programações aqui dos estúdios, ele que fala comigo. Ô, Chiquinho. Tá aqui, ô. Slênio. Você aí, ó. Participa aí da programação também, rapaz. Fala no áudio aí. Tá no áudio? Tá no áudio aí da rádio? É, você pode ligar aí, no telefone do aplicativo aí, 994209260, viu? Tá em cima aí do aplicativo. Todo mundo participando da programação. Hoje também eu quero falar um pouquinho aqui do Rosinaldo. Rosinaldo também hoje tá sopando velhinhas. Opa! Opa, tem mais participação no ar, hein? Vamos lá, quem tá lá é o Valdeir. Valdeir, meu grande amigo, sempre tá na... Ele é um ouvinte fiel, né? Ai, é ouvinte fiel, Valdeir, né, Valdeir? Qualquer hora nós vamos descer pra aí, viu? Quero passar aí na sua lojinha, comer salgado, suco, bolo. Quero sair bem gordinho, né? Emagreci um pouquinho. Quero sair bem gordinho. Tá certo aí, meu grande amigo? Então tá certo, Valdeir. Fala no áudio, Valdeir. O pessoal quer ouvir essa voz bonita. É, cadê o Valdeir? Tá aqui não. Cadê o Valdeir? Deixa eu olhar aqui. Vamos olhar, deixa eu ver. Não tem. Deixa eu ver, tem mais gente aqui, ó. Deixa eu ver, não tem. Deixa eu olhar aqui, opa, não. Gente, ó, tem muito. Deixa eu ver, deixa eu olhar aqui, olha só. Tem mais aqui, ó. Deixa eu ver, não tem. Pega aí, gente, o celular. Participe da programação, opa. É, então, gente, ó, você liga no celular da rádio, viu? Não é o meu WhatsApp, não. Tá certo? Que as pessoas confundem e dizem, ah, vou ligar pro WhatsApp do Todinho. Aí eu não tenho como que ele tá conectado em outra programação e não tem como atender os ouvintes, tá bom, gente? Você pode ligar no WhatsApp da rádio. Tá em cima do aplicativo aí, tá certo? 994209260. Esse é o telefone da Rádio Movimento Hip Hop DF, tá certo? Você já pode ir entrar com tudo, tá certo? Vamos de sucesso, Todinho. Para de falar. Você fala muito, Todinho. Tá bom, então vamos trazer mais um aqui agora. Eu falei que eu ia tocar uma que vinha chegando lá do espaço. Toca pra gente aí, produção.
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3: 19 horas e...

0: Saudade boa. Tá ouvindo aí, né, gente? Aí, Daniel, adora amar você. Opa, gente, olha, hoje eu quero falar aqui também da minha amiga Luciana. Olha, o Juarez entrou agora. Oi, Juarez. Juarez, entra no áudio aí. Nós conversamos muito lá no Veneza, hein, Juarez? Onde entra aí, Juarez? É, ligou o rádio agora também. Obrigado, viu, Juarez? Aqui é o Santos Todinho. É, você tá aí sintonizadinho, Juarez. Um abraço pro meu amigo Juarez. Oi, Magno, tudo bem? Ô, Magno, se você não passar a música que você quer, eu vou passar outra, tá bom? Porque hoje aqui a programação foi muito rápida. Teve também aqui, ó. Você sabe quem é que teve aqui hoje? Teve visita aqui nos estúdios, viu? É, teve uma visita aqui hoje especial. E hoje aqui nós estamos meio enrolado um pouquinho, tá bom? Tá bom, Juarez? Juarez, não, perdão, Magno. O Magno, pessoal, antigamente nós conheceu lá no Sol Nascente, viu? Lá do Casa Tudo da Roça, é... Meu amigo Magno, né? Obrigado, Magno, por esse carinho. Gente, quero mandar um abraço também aí, ó. É, eu tive uma reunião ali às 18 horas, terminou agora há pouco. Então tá bom, Juarez, obrigado, Juarez. Mas continua a programação aí. Vamos chegando lá, opa! Gente, você ouviu o Vando aí, hein? Ouviu aquela música do Vando? Você é luz... Não, não canta não, Santos. Vai embora, vai embora, vai embora. Vou diretor, vou tirar o daqui arrastado, viu? Tá bom, gente. Obrigado. É brincadeira. Gente, olha, eu quero falar um pouquinho mais do supermercado, sabe o quê? É o supermercado ali, gente. Aliança, viu? Aliança hoje tá vendendo tanto ali, viu? E também do supermercado Veneza. Acho que o Hugo tá me ouvindo, ó, Hugo, tá? Obrigado, Hugo. Obrigado por esse carinho. Tá bom, Hugo? Vamos se ver quarta-feira. Gente, também eu quero mandar um abraço para a Luciana. Alô, Luciana, tudo bem? A Luciana agora que abriu o celularzinho, gente. Olha, gente, ó, vou repetir de novo pra você aí, tá bom? Oi, Magno. Você queria ouvir aquele modão, né? Manda aí, toca Pensando em Você, Rick Renner, eu sei. Olha, vai procurar aqui, daqui a pouquinho se eu não achar, eu vou passar a outra pra você, tá bom? Luciana, um abraço pra você, um abraço para o meu Slênio. Slênio, um abraço. Valdeir... Solange, Branco falou que tava tentando ligar aqui, não tava dando. Branco tá tão fácil aí, gente, olha. Eu falo, ó, gente, ó, abre o aplicativo, tá lá o número da rádio em cima, lá, é 994209260, viu? Tá aí, você pode entrar, deixa eu olhar aqui como é que tá lá o WhatsApp. Vamos lá, produção, vamos dar uma volta lá no WhatsApp. E olha, tem gente lá esperando lá, quer ver? Deixa eu olhar. Opa! Tá ali, ó, o Juarez já entrou, mas ele não falou no áudio, só falou, alô, oi, Santos, obrigado, esse carinho, viu? Quero mandar alô também aqui, também, deixa eu olhar aqui, hoje tem muita gente hoje, tá bom? Ah, hoje, olha quem tá aí, olha quem tá chegando também aqui, é o Lucas lá, o grande promotor lá do Iogurte, né, tá aí participando. Um alô também para o Manuel Confeiteiro, para o Mazinho. Alô, Mazinho! Mazinho, ah, o Mazinho não quer falar, não. Ele deve estar trabalhando hoje. Ele falou assim, Santos, hoje eu tô na correria. É, tá bom. Bom trabalho para você, tá bom, meu filho? Bom trabalho para você. Sei que você está agora trabalhando, viu, Mazinho? Mas obrigado aí para você estar aí com a gente. Vamos lá, William do Café Arábia. 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Gente, vamos de música, daqui a pouco tem um rápido intervalo, tô só falando aqui, mas, ô produção, dá mais tempo aí ou não? Hein? Então vamos um rápido intervalo, daqui a pouquinho eu volto com muito mais ainda pra você, tá bom?
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0: Opa, agora são... Olha a hora, são 7h52.
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1: Opa, gente, o que é isso? O que é isso? Gente, olha, hoje também eu quero mandar um abraço todo especial para você aí, meu amigo. Rapaz, olha, hoje eu queria falar um pouquinho mais, né? A turminha tá animada, tá todo mundo aí participando, interage aqui com a gente. Gente, olha, hoje eu vou mandar um abraço também aqui, sabe pra quem? Para a Cleusa. Alô, Cleusa, tudo bem com você? Boa noite, né? É, a Cleusa lá, ela trabalha lá no plano piloto. Bem de café, bolo, salgado. Amanhã eu tô no plano piloto, vou dar uma passada aí, viu, Cleusa? É, tomar aquele cafezinho, aquele Nescauzinho que eu gosto com leite, uma delícia. Top demais, hein, turminha? Olha, gente, todos domingos eu tô aqui, que nós temos um encontro marcado, Santos Todinho. Produção, bota a vinheta pros ouvintes aí.
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1: Pois é, isso aí que é a programação, turma. Gente, olha só, vou trazer um sucesso agora, hein? Segura o coração aí. É, nós vamos agora trazer um sucesso aí, rapaz, o que que é isso? Vamos trazer um Giliardi pra começar o programa? Vamos começar tocando aí, trazendo quem? Giliardi. Vamos lá, produção.
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2: Vinte horas e 3 minutos.
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0: de mim.
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2: Opa, gente, olha aí. Hoje eu quero falar com o Rosinaldo. Rosinaldo tem uma banca de revista, viu, gente? Você lê, eu gosto de ler, né? Eu gosto de ler muita poesia, eu sou poeta, viu? Ah, você é um poeta muito ruim, você tem um português ruim. Que é isso, né, gente? Que é isso? Ah, gente, eu tenho uma programação aqui na rádio aqui do Movimento Hip Hop The Rap. Se chama Love, né? Gente, aqui só tem música pra você chorar, você apaixonar, tá certo? É, essa programação aí, Cidade Love, né? Ah, Cidade Love. Top demais, gente. Olha, você tá chorando. Ai, minha mulher. Ah, fulano de tal foi embora. Eu era um desses, né? Onde eu cheguei aqui nos estúdios chorando, meu não. Ai. Gente, vamos pros alô, que é muito melhor. Sonja tá conversando demais. Tá bom, deixa eu olhar aqui como é que tá aqui o movimento, produção. Tá bom, agora tá top aqui agora. Bom, gente, muito bom, obrigado. Deixa eu olhar aqui, meu amigo Magno. Oi, Magno, boa noite. É, olha só, hein. Ele tá mandando um alô aqui para Amanda, manda um abraço para minha esposa, Thaís, né, meu filho João Pedro, estão te ouvindo aqui, obrigado, viu, muito obrigado, gente, por esse carinho todo especial, viu, obrigadão mesmo, e também para o Rodrigo, tá lá, eu tô ouvindo aqui, alô você, eu tô aqui no Em Casa, ô pessoal do Em Casa aí, ontem eu passei ontem rapidamente aí, tá, a Gardênia tá ligadinha também aqui. Obrigado, muito obrigado, viu, Rodrigão? Dá um abraço, obrigado, viu? Manda um abraço também aí para o Lucinho, para o Edson aqui, né, pessoal? O Edson toca um teclado, rapaz, solta fogo na mão, meu amigo Edson. Deixa eu olhar quem tá também no ar. Opa, deixa eu olhar aqui, peraí, não empurra não, tem para todo mundo. Olha só, eu quero mandar um abraço também aqui. Deixa eu olhar aqui para o Alex, grande açougueiro Alex. Valeu, Alex! Ah, o Rodrigo tá mandando aqui, é Gardênia, obrigado aí, Gardênia, tá certo? Quero mandar um alô também aqui para o Alisson. Alisson, eu passei lá na floricultura, né? Na floricultura não, perdão, eu tô perdido aqui. É, na floricultura não, como é o nome lá? É Água Pecuária. Vou mandar uma, cadê aí? Deixa eu ir aqui, ó. Manda os aplausos aí, cadê a vinheta? Aê! Água Pecuária ali, gente, ó, lá na Celândia Centro. Lá vendemos rações, medicações para o seu pet, viu? Lá também vende calopsita, inclusive eu comprei duas. As bichinhas é muito carinhosa comigo. Comprei também ali dois peixinhos betinha pra botar dentro da água lá em casa, né? O bichinho lá, ele já me conhece, quando no vidro, quando chega ele corre, tá? Gente, ó, vai lá na Água Pecuária Asa Branca, fica localizado ali no centro da Ceilândia, vende gaiolinhas também, né? Gaiolinhas para os seus passarinhos, né? Passarinho que eu falo assim, não sei como fazer, você curte, né? Não sei, vai lá, vende tudo, tá bom? Vamos lá, Mona Lisa, minha grande comunicadora também, locutora, Mona Lisa. Olha, tá linda aqui, viu? Opa, olha, tá aqui, ó. Ela mandou uma foto aqui. Opa, tá aqui com a turma. Eu já não falou que ela tá... dia 8 agora é o aniversário da comadre dela, né? Tem que cantar os parabéns pra ela. Obrigado aí. Deixa eu ver aqui. Deixa eu olhar aqui, um abraço também para o Luciano, para o Robson, lá da, que mexe com perfume, né? Cada perfume cheiroso, rapaz, chegando. Ah, tá chegando o Dia dos Pais. Tô esquecendo aqui. Dia do Dia dos Pais, a programação aqui vai ser diferente, viu? Fazer um programa aqui tão diferente que você vai gostar demais aqui, viu? O programa aqui mesmo vai ser todo especial. Tá certo, turminha? Vamos ouvir mais um sucesso. Chegando essa aqui, ó. Chegando essa aqui pra... começar bem aí, vamos lá, vamos chegando aqui no Espaço Livre.
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3: Vinte horas

0: Tamo de volta. Opa, só pra lembrar aí que amanhã já é segunda-feira, turminha. Quero mandar um abraço para o Jussier lá em Teresina, né? Ligou aqui pra mim agora. Tá lá curtindo a rádio. Ele e a namorada dele, a Edinalva. Obrigado, viu? Obrigado. Estão voltando já de viagem. Olha, ó, chegar aí de viagem, traga aí um feijãozinho do norte. Eu gosto de feijãozinho, né? E também aquele peixinho, né? Tá certo? É, então está aí. Gente, agora quero falar mais aqui, viu? Olha, você pode participar da programação. Você pode ligar no 99-9420-9260, viu? 99-9420-9260. É o telefone da Rádio Movimento Hip Hop DF. Você viu aí, né, gente? Toquei aí Amado Batista, das Amadas. Olha, parece que estão querendo botar uma programação aqui do Amado Batista, viu? É isso aí. Estão querendo botar aqui a programação aqui do... Eu fazer a programação do Amado Batista especial. Será que eu dou conta de fazer, turminha? Hein? Será que eu dou conta de fazer, hein? Quer me dar Amado Batista especial? Não mandou fazer, ó, faz aí o Amado Batista Santos. Também tem Amado Batista pra me fazer. Tem sertanejo, moda de viola. Ah, e tem modão do brega, viu? Mas esse não é comigo não, nem Roberto Carlos. Queriam fazer uma programação do Roberto Carlos. Ai, não dá não, eu sou. Ah, gente, Santos tá cansado, né, gente? Chegou a idade, né? Agora é a hora de descansar. Eu ia fazer os comerciais agora, mas antes eu vou botar um pouquinho aqui do Klebe Cauã, né? Klebe Cauã vai tocar um pouquinho aqui. Esse aqui eu quero oferecer. Esse aqui eu quero oferecer para minha amiga Jandira, lá do... Sabe onde é que ela trabalha? Ela trabalha lá na loja de calçados, Adidan Calçados, lá em Taguatinga, viu? Tá aí participando da programação. Obrigado. Vamos lá, traga o sucesso aí pra gente, produção.
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2: 20 horas e 19 minutos.
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2: 20 horas e 22 minutos.
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1: Opa! Oh, alô! Olha só, Clara Nunes, Feira de Gangai, né? Ah, eu sei cantar bem, canta bonito, canta! Gente, olha, hoje também eu quero falar um pouquinho mais, sabe de quê? Gente, da loja Boticário, viu? 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Então tá bom, vamos lá, mais sucesso, não, vamos lá, vamos cantar os parabéns, vamos cantar os parabéns. Vamos ver que tá soprando.

Opa, Joana, soprando velinhas. Opa, olha só aí, aí a fatia do bolo, hein? Ah, eu gosto de um bolo de aniversário, viu? Ah, salgadinhos, brigadeiro, delícia, viu? É, você que tá aí já soprando velhinha, já pode ir. É isso mesmo, hein, gente? Pique, pique, é hora, é hora. Ai, ai, ai, ai, ai. Gente, então tá aí, você que tá soprando velhinhas, os aniversários, aniversariantes do dia, né? Gente, no Dia dos Pais eu vou tocar a música da Carme Silva, cantando Meu Velho Pai, linda, linda, linda. Tocar hoje não, né? Só no Dia dos Pais, né? Já você que tá aí, você que tem pai, né? Pai, mamãe, eu tenho minha mamãezinha, meu papaizinho lá na Ceilândia Norte. É, tá todo mundo também lá participando da minha programação lá. Manda música pra mim, Todinho. Vou mandar agora, viu? Que cheio. Canta aí, Tio Maia. Aumenta o áudio aí, produção.

0: Que é isso? Ponte Maia, Sete Mares, essa música é linda. Ô, oh, tô aqui dançando aqui, eu tô aqui pulando meus pezinhos aqui, viu? Gente, ó, vai ter sorteio aqui, viu? Tá tudo certo, tá tudo certo. Meu meu amigo aqui já falou que vai ter sorteio aqui na rádio, né? Tá começando a melhorar aqui cada dia mais, hein? E ela tá linda, a rádio tá linda, toda pintadinha de azul, linda, cor do céu. Meu diretor falou que já posso já começar a falar, que para começar presentear. E você saber o nome da música, vai ser o programa chamado Tira o Chapéu para fulano de tal, para Fábio Júnior, você tira o chapéu. Esse vai ser a programação. Aí você já pode participar, viu? E olha, sou assim. Gente, então, ó, olha a hora, são 8h36 agora. Quem tá chegando aqui com nós, quem é? Hein? Quem tá chegando é essa aqui, ó. Jazinho, eu tô voltando aí.
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1: Opa, que saudade boa! Ouviu aí? Adrianinha, a Love Baby, mas não foi a Love Baby, foi combinado assim. Olha a hora, são 8h43. Gente, olha, olha, hoje também eu quero falar um pouquinho mais aí, sabendo, olha, da Restaurante Chapéu de Couro. 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Falou assim, Santos, vem almoçar aqui. Falei, não, hoje não, que eu quero, eu tô fazendo um regime, eu quero emagrecer. Então tá certo, tá? Gente, vamos ouvir mais um sucesso? Falar um pouquinho, o meu horário tá quase indo embora. Mas vamos lá, trazendo mais um aí, porque hoje eu tenho essa aqui pros nossos ouvintes. Olha aí, vamos nessa aqui, ó.
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0: Opa, saudade boa, tá aí Alcione Garoto. Olha a hora, gente, são 8h51 agora. E hoje tem muito mais ainda para tocar por nossos ouvintes.
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0: 8h52.
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1: Opa, tô de volta, turma. Olha só, olha a hora, são 8h57. Gente, olha só, o brasileiro hoje aqui, olha, hoje teve seleçãozinha, né, gente, aí, jogador aí, Corinthians Internacional, opa, olha só, hein, Internacional 1 e Corinthians 0, rapaz, que é isso. Visão geral, minutos aí, minutos, né, tá aí, né, Internacional aí, Corinthians, ao vivo, na Copa do Brasil, opa, gente. E ainda tem mais, hein. Internacional, sim. Corinthians ao vivo começa o segundo. É, e tem Internacional também em Corinthians, né? Aonde assiste ao vivo. Ah, e tem mais ainda. Tem mais ainda pra você levar aqui, ó. Internacional, Corinthians ao vivo pela Copa do Brasil. Tá tudo certo, né, gente? E aí? Polêmica Internacional, Corinthians gera debate. Ah, gente, o que é isso? Internacional aí, Corinthians ao vivo com imagens. Escalação do Corinthians, Bidu em garro. Treinam. E outros mais, hein? Ai, ai, ai. Ô, gente, olha. Corinthians hoje não foi com ele hoje, né, gente? Não foi com ele, não foi com o Corinthians hoje. Ah, mas tá tudo bem, né? Hoje foi aí o jogão aí bacana, né? Sempre vou ter falado aqui mesmo, foi Internacional 2 e Corinthians 0. Vamos lá, programação aqui, todo mundo aí. Gente, queremos informar os ouvintes. Muito cuidado aí com... Você que tá andando na rua aí, com tem muitos animalzinhos soltos na rua, né? Aqueles, os pets, né? Tem muitos aí cachorros soltos na rua, né? Tem muito cuidado. Eu fui mordido com um desse aí ontem de... Foi quarta-feira. Mordido não, né? Ele... Pensei que ele vinha audaço, né? Audaço nada, ele foi pra me morder mesmo. Aí quando eu cheguei assim, cheguei perto dele e ele veio... Aí ele veio, só arranhou com o dentezinho dele, né? Eu pensei que ele ia brincar comigo, que nada. Eu fui igual uma cobra, tá, na minha perna. Eu tomei duas injeções, rapaz, mas como dói, viu? Foi uma contra a raiva e outra contra o teto. Foi duas, dois, um no braço e outro no outro. Então você que tem a sua mãezinha idosa, seu pai idoso, né? Você que anda aí, né? Chamando aquele cachorrinho lá. Ah, vem, vem, vem, cachorrinho, vem cá. Cuidado, viu? A ver que tá doido pra te morder e você não sabe. Então, pede alerta aí pra você. Você vai pra rua aí. Tá bom? Vamos lá, mais um sucesso? Vamos lá, vamos tocar mais uma. Hoje a programação Espaço Livre tá top, né? Olha, tem participação hoje aqui, gente. Ó, chegou aqui o nosso diretor Gilson Mariano. Só que o seu José hoje tá lá em Goiânia, né, Jus? Hoje. O seu José tá lá, né? Fala aí um pouquinho aqui, fala aqui no ar. Nós estamos só um microfone, fala aí.
2: Tá acabando as férias.
1: Pois é, você vai voltar suas atividades normal, né?
2: Vou voltar minhas atividades normal. A gente pede desculpa a galera do programa de ponta a ponta aí, que tá sendo regravada aí, o do programa Movimento de Rap DF também. Mas vamos estar de volta, vocês. Vamos estar de volta dia 14, dia 15, por aí.
1: Você viu aí, né? O Gilson Mariano tá voltando com tudo aí, com as programações, tá tudo certinho aí nas pastinhas, como falo, né? Na grade aqui do nosso da programação, tá bom? Então tá aí. Gente, olha, quero informar também para você aí, ó. Você que não tomou a vacina, atenção aí, você que não tomou a vacina contra a gripe, tem que tomar, rapaz. Gil, você já tomou ou não? Ixi, Maria! Eu tava falando aqui sobre cachorro solto na rua, né? Quer que você avise aí pros ouvintes, né? E fala
2: aí. Essa eu tenho que contar, galera. O Santos levou uma mordida na bunda. Com o cachorro. Você tá doido de jeito, tomou até injeção, velho. Essa foi boa.
1: Gente, injeção que dói é essa, viu? Pesar tá assim, viu? Ah, dói, Santos. Claro que dói. Então, aí, então, a mordida foi na perna. Mas doeu, viu, gente? Doeu muito mesmo. Até hoje ainda tá doendo no meu braço, né? Quando eu trabalho como locutor, tem que estar segurando um microfone assim, 24 horas, dá aquela dozinha, né, no músculo do braço, né?